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Uma ótima noite de segunda-feira pra você que tá junto com a gente e uma excelente semana. E aí, tá tudo bem? Tá tudo certinho? Espero que sim. Seja bem-vindo, seja bem-vinda. Muito prazer. Eu sou o Edilson Júnior, vamos juntos até a meia-noite. E a partir de agora tá no ar o Na Pagodeira, até às 11, o melhor do samba e do pagode. E já já, você participa junto com a gente do Quiz do Samba, respondendo uma perguntinha super fácil e concorrendo a prêmios. Agora faz o seguinte, vem pagodear e vem sambar junto com a gente, porque o Na Pagodeira começou!

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1: Tri FM tá na trilha, tá melhor. Uma ótima noite de segunda-feira pra você que tá junto com a gente e uma excelente semana. Chegou a hora de testar os seus conhecimentos musicais sobre o mundo do samba e do pagode. No ar, o quiz do samba. E todo mundo que participar com a gente hoje tá concorrendo a um fone de ouvido Bluetooth sem fio, mais par de convites de cinema do Cine System no Litoral Plaza Shopping em Praia Grande. Participe junto com a gente pelo 3219-1055, porque hoje eu quero saber: o grupo Menos é Mais venceu qual premiação em 2020 na categoria Experimente? Alternativa A, Grêmio Latino? Alternativa B, Prêmio Multishow? Alternativa C, Troféu Imprensa? E aí, o grupo Menos é Mais venceu qual premiação em 2020 na categoria Experimente? Repetindo as alternativas: A, Grêmio Latino? B, Prêmio Multishow? Ou C, Troféu Imprensa? Participe junto com a gente pelo 3219-1055. Todo mundo que participar e acertar a resposta tá concorrendo aqui a um fone de ouvido Bluetooth sem fio da Tri FM, mais par de convites de cinema do Cine System no Litoral Plaza Shopping em Praia Grande. Então vai lá, participe junto com a gente pelo 3219-1055 e boa sorte!
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1: Tri FM, tá na Tri, tá melhor. Uma ótima noite de segunda-feira pra você que tá junto com a gente e uma excelente semana. Chegou a hora de testar os seus conhecimentos musicais sobre o mundo do samba e do pagode. No ar, o quiz do samba. E todo mundo que participar com a gente hoje tá concorrendo a um fone de ouvido Bluetooth sem fio, mais par de convites de cinema do Cine System no Litoral Plaza Shopping em Praia Grande. Participe junto com a gente pelo 3219-1055, porque hoje eu quero saber: o grupo Menos é Mais venceu qual premiação em 2020 na categoria Experimente? Alternativa A, Grêmio Latino? Alternativa B, Prêmio Multishow? Alternativa C, Troféu Imprensa? E aí, o grupo Menos é Mais venceu qual premiação em 2020 na categoria Experimente? Repetindo as alternativas: A, Grêmio Latino? B, Prêmio Multishow? Ou C, Troféu Imprensa? Participe junto com a gente pelo 3219-1055. Todo mundo que participar e acertar a resposta tá concorrendo aqui a um fone de ouvido Bluetooth sem fio da Tri FM, mais par de convites de cinema do Cine System no Litoral Plaza Shopping em Praia Grande. Então vai lá, participe junto com a gente pelo 3219-1055 e boa sorte!
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0: 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Estamos de volta até às 11 da noite. O melhor do samba e do pagode aqui na Tri FM com o Na Pagodeira.
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1: Tri FM tá na Tri, tá melhor, de volta com o resultado do Quiz do Samba. Muito obrigado para todo mundo que participou com a gente, interagindo pelo 3219-1055. E hoje eu tava querendo saber, o Grupo Menos é Mais venceu qual premiação em 2020 na categoria Experimente? Alternativa A, Grammy Latino. Alternativa B, Prêmio Multishow. Ou alternativa C, Troféu Imprensa. E acertou quem disse a alternativa B, Prêmio Multishow. E quem tá faturando aqui um fone de ouvido Bluetooth sem fio da Tri, mais par de confites e cinema do Cine System no Litoral Plaza Shopping, foi aqui o Christian de Azevedo Fernandes, do Rio Branco, em São Vicente, final do telefone 4920. Parabéns, Christian, faturou aqui os prêmios da Tri. Lembrando que você tem o prazo de 2 dias úteis para passar aqui na rua João Pessoa, 350, das 14 às 15h30 com documento original, e retirar aqui o seu fone de ouvido, mais par de confites de cinema. E o Na Pagodeira também fica por aqui e volta amanhã a partir das 10 da noite com o melhor do samba e do pagode na apresentação do Silas de Oliveira. Agora eu vou para um rápido intervalo comercial e já já depois do break tem mais prêmios para você aqui na Noite da Tri.

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3: Boa noite, turminha. Estamos de volta. Tudo bem por aí? Tudo certinho? Um ótimo fim de segunda-feira para todo mundo que tá junto com a gente aqui na Tri FM. Muito prazer. Eu sou o Edilson Júnior do Didi. Vamos juntos até a meia-noite. E a partir de agora tá no ar o Sequência Premiada. Pelo 3219-1055, você vai dizer para mim, dessas cinco músicas que eu vou tocar aqui agora, qual é aquela que você mais gosta. E todo mundo que participar com a gente tá concorrendo aqui a um kit da Tri, que vem com copo térmico musical com caixinha de som embutida, mais camiseta da Tri e um par de confites de cinema do Cine System no Litoral Plaza Shopping em Praia Grande. 3219-1055, participe junto com a gente e escolha a sua música favorita. A música de número 1 é a dupla Danilo e Davi, Não Mexe Nas Minhas Gavetas. A 2 é o Bruno Diegues junto com o Sorriso Maroto, Clique. A música 3 é o Panda, Eu Te Seguro. A 4 é o Gustavo Lima, Retrovisor. E a música de número 5 é o Ian, Testão. E aí, dessas 5, qual é a sua preferida? 3219-1055. Tá valendo aqui um super kit da Tri com copo térmico musical com caixinha de som embutida, mais camiseta da Tri e um par de convites de cinema do Cine System no Litoral Plaza Shopping em Praia Grande. Participe junto com a gente. 3219-1055 e boa sorte!
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0: FM. FM, tá na Tritra Melhor. Essa foi a terceira indicação aqui no Sequência Premiada com o Panda, Eu Te Seguro. A música de número 1 você já ouviu com a dupla Danilo e Davi, Não Mexe Nas Minhas Gavetas. A 2 foi o Bruno Diegues junto com o Sorriso Maroto, Clique. A música 4 você vai ouvir agora o Gustavo Lima, Retrovisor. E a música de número 5 é o Ian, Testão. E aí, dessas 5, qual que você gosta mais? 3219-1055. Tá valendo aqui um super kit da Tri com copo térmico musical que vem com caixinha de som embutida, mais camiseta da Tri e um par de convites de cinema do Cine System no Litoral Plaza Shopping em Praia Grande. Vai lá, participe junto com a gente. 3219-1055 e boa sorte!
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0: FM tá na tritra melhor. Essa foi a última indicação da sequência premiada. Agora eu vou para um rápido intervalo e já depois do break eu tô de volta com a música vencedora e o nome do ganhador ou da ganhadora dos prêmios da noite. Continue junto com a gente porque eu volto já, porque tá na tri, tá na melhor.
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0: Trim FM tá na Tritra Melhor, de volta com o resultado da sequência premiada. Muito obrigado para você que participou com a gente pelo 3219-1055, escolhendo a sua música favorita. E hoje tava valendo aqui um exclusivo kit da Trim FM com copo térmico musical que vem com caixinha de som embutida, mais camiseta da Tri e um par de convites de cinema do Cine System no Litoral Plaza Shopping. E quem tá faturando aqui foi Adriene Chagas de Camargo, da Pompeia em Santos, final do telefone 7180. Parabéns, Adriene! Faturou aqui o exclusivo kit da Tri FM. Lembrando que você tem o prazo de 2 dias úteis para passar aqui na rua João Pessoa 350, das 14 às 15h30 com documento original e retirar aqui o seu super kit junto com a gente. E agora você confere a música vencedora aqui na sequência premiada.
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2: FM tá na Tritra Melhor. Chegou o momento de mandar beijos e abraços pra turma que tá interagindo com a gente pelo 3219-1055 nesse finalzinho de segunda-feira. A Adriane tá ouvindo a gente lá na curva do S em Praia Grande. O Cristiano tá no Macuco em Santos. A Rose não colocou o bairro. O final do telefone dela é o 0945. Valeu, menina. Beijo pra você. Obrigado pelo carinho e pela audiência. A Kátia tá ouvindo a Tri lá no Gonzaguinha em São Vicente. A Aline tá no José Menino em Santos. O Marco Aurélio na Nova Menina em Praia Grande. A Jussara também não colocou o bairro. O final do telefone dela é 8903. Valeu, Jussara. Beijo pra você. Obrigado pelo carinho. Obrigado pela audiência. E o Douglas é motorista de aplicativo dando uma carona pra gente. Valeu, Douglas. Um abraço pra você e obrigado pela carona e pelo carinho. Agora eu vou pra um rápido intervalo e já depois do break eu tô de volta com o momento Tri Retrô. Mais uma pra gente recordar aqui na programação da Tri. Continue junto com a gente que eu volto já.
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2: Tri FM tá na Tritra Melhor. De volta com o Momento Tri Retro. Mais uma pra gente recordar aqui na programação da Tri. E dessa vez, vamos até o ano de 1990 e relembrar aqui o Elton John com a música You Gotta Love Someone. Porque aqui na Tri, você já sabe, sempre vale a pena ouvir de novo.
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Tri FM tá na Tritra Melhor, ponto final em mais uma noite de trabalho. Muito obrigado pelo carinho, muito obrigado pela audiência, obrigado pra você que participou com a gente, interagindo pelo 3219-1055. De coração, muito obrigado pela audiência. Eu também fico por aqui e volto no próximo sábado, a partir das 5 da tarde. Tenham todos uma excelente terça-feira, fiquem com Deus e lembre-se, pensamento positivo, porque já deu tudo certo. Tchau, tchau!

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0: Bom dia! Bom dia pra você ouvindo a nossa Tri FM, tudo bem por aí, tudo certinho? Obrigado pelo seu carinho, pela sua companhia, eu tô chegando! Vamos juntos ao vivo até às 9, nesta terça-feira, 30 de junho de 2026, último dia do mês de junho, noite de lua cheia, que lua linda que tá lá fora, gente! Tá linda, maravilhosa lua cheia, e nós estamos chegando aqui com a força total, com muito carinho, muito amor... Muitas músicas boas, tudo que você gosta de ouvir aqui na programação mais gostosa de todo o litoral é a nossa Tri FM, que está há 45 anos no ar, com uma história de sintonia com você. Obrigado pelo seu carinho, pela sua audiência, viu? Tá começando a Acorda Aí, trazendo pra você aquela programação feita especialmente pra você que é ouvinte da Tri. Olha a hora, 5:08, bom dia! Bom dia, 5:08. 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

0: FM tá na trita na melhor. Bom dia, 5h16. Eles são Henrique e Juliano e o sucesso Deixa Ela Saber. É sucesso, toca na tri. 5h16 e tá no ar o nosso duelo.
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0: Bom dia, 5h16, tá no ar o nosso duelo musical, valendo aquele super kit da Tri FM, que vem o copo térmico musical com caixinha de som embutida, mais a camiseta da Tri FM, mais um par de convites de cinema do Cine System, do Litoral Plaza Shopping, na Praia Grande. Então manda mensagem pelo WhatsApp, 3219-1055, com seu nome completo, e diz pra gente, qual dessas duas vence o duelo hoje?
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0: A primeira é de Brito e Samuel. Romance Rosa.
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0: Essa é a número 1 do duelo de hoje.
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0: A número 2, Zé Felipe com Ana Castela.

0: Qual dessas duas vence o duelo musical hoje, hein? A primeira é de Brito e Samuel, Romance Rosa? Ou a segunda, Zé Felipe com Ana Castela, Sua Boca Mente? Manda mensagem pelo WhatsApp 3219-1055, nome completo e boa sorte!
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0: Bom dia, olha a hora, 5:18.
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2: Bom dia, na Tri, agora 5h29.

0: Tri, FM tá na Tri, tá na melhor. Bom dia, 5h31 agora, como é que você tá aí? Tá tudo certinho? Onde é que você tá? Tá na sua casa, tá no seu trabalho, tá na rua, tá aí no busão? Onde você tá ouvindo a nossa Tri FM, hein? Onde quer que você esteja, obrigado pelo seu carinho, pela sua audiência, viu? 5h31 agora, vamos pro intervalo? Já já eu volto com mais músicas na programação. Olha a hora, 5h32 agora.
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0: FM tá na trita na melhor, eles são Felipe Rodrigo, ignora. Faltam 10 para 6 agora, bom dia!
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0: Tá no ar o nosso duelo musical, hoje tá valendo um super kit da Tri FM, que vem o copo térmico musical com caixinha de som embutida, mais a camiseta da Tri FM, mais um par de convites de cinema do Cine System, lá do Litoral Plaza Shopping, na Praia Grande. Então manda mensagem pelo WhatsApp, 3219-1055, seu nome completo, e diz pra gente qual vence, número 1 ou número 2?
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0: Número 1 é de Brito com Samuel, Romance Rosa.
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0: Número 2, Zé Felipe com Ana Castela.
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0: Sua Boca Mente, será que é essa que vai tocar de novo? Dê o seu voto, participe, boa sorte, o resultado sai a 7.
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0: FM tá na trita na melhor, te peguei cantando com o nego velho, né? Só pra contrariar, amor verdadeiro aqui na programação mais gostosa de todo o litoral. Agora faltam 2 minutos para 6 horas. Bom dia! Vamos pro intervalo? Já já volto com mais sucessos, não sai daí não!
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0: bom dia! Bom dia para você ouvindo a nossa Tri FM, agora são 6:03. Tudo bem por aí? Tudo certinho? Obrigado pelo seu carinho, pela sua companhia, viu? Vamos juntos, ao vivo, até as 9 horas da manhã, nessa terça-feira. Hoje é dia 30 de junho de 2026. Que o seu dia seja lindo, que a sua terça-feira seja maravilhosa. E obrigado por estar ouvindo a nossa Tri FM, onde quer que você esteja. Por aqui segue o nosso Acorda Aí, com aquela programação gostosa feita só pra você.
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0: FM tá na trita na melhor. Daniel, alguém, minha estrela perdida. 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Agora 6:11, continua o nosso duelo.
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0: Você manda a mensagem pelo nosso WhatsApp 3219-1055 com seu nome completo e diz pra gente qual dessas duas vence o nosso duelo musical de hoje. A primeira é de Brito com Samuel Romance Rosa. A segunda é o Zé Felipe com a Ana Castela, Sua Boca Mente. Qual delas vence o duelo de hoje, hein? Duelo essa aqui? Musical.
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0: Esse é o Ed Brito.
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0: Será que é essa que você vai ouvir daqui a pouco? Ed Brito com Samuel?

0: FM tá na 30 na melhor. Bom dia, Bruno e Marrone. E o sucesso agora. Olha a hora, 6:19. Bom dia, 6:19. Depois do intervalo eu volto.
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0: Na Tri, agora 6h33.
2: Ô, João!

0: FM tá na 30 na melhor. Bom dia, 6h39 agora, uma ótima terça-feira pra você. Obrigado pelo seu carinho, pela sua companhia. Você que tá ligado, ouvindo a nossa programação, onde quer que você esteja. Vamos pro intervalo? Já já eu volto com mais músicas. Daqui a pouquinho tem a última chamada pro nosso duelo musical. E também logo mais às 7, vamos saber quem faturou esse super kit da Tri com copo térmico musical, camiseta e convites pro cinema. Até já! Bom dia! Olha a hora! Faltam 20 para 7 agora!
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0: Voltamos! Atenção para a última chamada do duelo.
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0: No duelo musical de hoje está valendo um super kit da Tri FM com o copo térmico musical com caixinha de som embutida, mais a camiseta preta da Tri FM, mais um par de convites de cinema do Cine System do Litoral Plaza Shopping na Praia Grande. Então manda mensagem pelo WhatsApp 3219-1055 com seu nome completo e diz pra gente qual vence o duelo hoje.
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0: A primeira é de Brito com Samuel, Romance Rosa.
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0: A segunda, Zé Felipe com Ana Castela, Sua Boca Mente.
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0: Qual delas vence o duelo? Participa, boa sorte.
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0: FM tá na 30 na melhor. Eles são Jorge e Matheus, sol nos olhos. E agora tem o resultado.
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0: 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Muito bem, muita gente participando. Todo mundo quer ganhar esse copo térmico musical com caixinha de som embutida. Também quer ganhar a camiseta da Tri e ainda os convites pro cinema, pro Cine System, né? Mas quem faturou hoje com a gente foi o Danilo. Danilo Chaves de Figueiredo.
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0: Parabéns, Danilo Chaves de Figueiredo. Ô Danilo, você tem 2 dias úteis pra passar aqui na Tri FM, aqui na João Pessoa 350, no centro de Santos, das 2 da tarde até as 3h30 com seu documento de identidade pra pegar seus presentes, tá bom? Parabéns, Danilo, obrigado a todos que participaram e agora a música mais votada, a vencedora de hoje.
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0: Venceu a número 1.
3: Ed Brito e Samuel.
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0: Tri FM, bom dia, 7 em ponto.
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0: Tri FM agora 7:03.
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5: Bom dia para você ouvindo a nossa Tri-FM. Tudo bem por aí? Tudo certinho? Obrigado pelo seu carinho, obrigado pela sua companhia. Vamos juntos ao vivo até as 9 horas da manhã nesta terça-feira. Hoje é dia 30 de junho de 2026, último dia do mês de junho. 6 meses já se passaram, metade do ano já foi embora, hein? Agora que vem os últimos aí, daqui a pouquinho tá fim de ano de novo, gente. Hein? Tá chegando, que coisa, como passa rápido, né? E o Brasil ontem, hein? Que sufoco. Mas passou pelo Japão e agora vai pegar a Noruega na próxima fase da Copa. Vai pegar a pedreira pela frente, hein? Vai pegar pedreira, mas vale a torcida, né? O importante é que o Brasil todo tá torcendo aí, torcendo para que venha o Hexa da nossa seleção brasileira. 7-5, bom dia, tá começando agora.
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0: Tri, FM tá na trita na melhor. Bom dia, 7h20 agora. Esse aí é o Gustavo Mioto e o pedido de socorro. 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O sorteio sai às 9.
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3: Bom dia, agora são 7h24. Vamos falar do trânsito. A Ariane Rocha está de férias, né? Então é com a gente aqui o trânsito. Vamos lá, deixa eu abrir o aplicativo. Quem sai de Praia Grande está tranquilo o trânsito. Apesar de ter bastante carro aí, né? Tá fluindo bem, não tem pontos de congestionamento. Pelo menos não consta nada para mim aqui, tá bom? Na Padre Manuel da Nóbrega também está tudo fluindo normalmente. Vai ter um pouquinho mais de trânsito ali no Japuí, né? Na Tupiniquins, por conta do semáforo da Ponte Pense, mas depois flui tranquilamente. Quem vem pela Imigrantes tá, vai sentido São Paulo, tá tranquilo. Quem pega a interligação com a Anchieta também tá tranquilo. Quem vem para Santos vai pegar um pouco de trânsito aqui na entrada, só chegando aqui nas quatro pistas, mas é excesso de veículos, né? Até por conta do horário. Nossa Senhora de Fátima tá tranquilo. Quem vai pela praia, na Praia Grande, tá tranquilo. A Praia de São Vicente tem um pouquinho mais de trânsito ali no Tapetão, mas tá fluindo, tá amarelo para mim aqui, então sinal que não está congestionado, que está fluindo tranquilamente. Aqui nas ruas de Santos também está tudo tranquilo, não tem pontos de congestionamento, um ponto ou outro, mas é por conta de semáforo, que semáforo aqui em Santos é uma tristeza, né, gente? É uma tristeza, dá para você almoçar e jantar no semáforo enquanto você espera ele abrir, né? Que situação, viu? No Guarujá também está tudo tranquilo aqui, tudo fluindo. Cônego Domênico Rangoni também está fluindo tudo bem, tudo tranquilo. Quem vai para a área continental pega um pouquinho de trânsito ali na ponte por conta das obras, mas depois flui tudo normalmente.
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3: E as balsas, de acordo com o departamento hidroviário, são 7 balsas operando neste momento. De acordo com as câmeras, tem carros apenas nos bolsões aqui de embarque, né? 7 balsas operando, o tempo de espera é de 15 minutos, ambos os lados.

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5: Tri FM, agora faltam 18 para as 8.
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5: É, o coração bateu forte ontem, hein? Fala sério. Brasil e Japão ontem foi daquele jeito, né? Mas o Brasil venceu. Brasil venceu por 2-1 a seleção do Japão. O Japão foi eliminado e o Brasil segue. Ontem também tivemos o jogo entre Alemanha e Paraguai. O jogo ficou empatado 1-1, foi para os pênaltis e o Paraguai derrotou a Alemanha. Então esse fantasma da Alemanha já foi. É, agora é o Paraguai que vai disputar aí as próximas fases da Copa. Também tivemos Países Baixos contra Marrocos. O jogo normal empatou 1-1 e Marrocos venceu por 3-2 nos pênaltis. Então, Países Baixos foram embora. Por enquanto, estão classificados Brasil, Paraguai e Marrocos. Hoje teremos mais rodadas. Hoje teremos, às 14 horas, Costa do Marfim contra Noruega, que é de onde vai sair o adversário do Brasil. Às 18 horas, hoje, teremos França contra a Suécia. Às 22 horas, México contra o Equador. Amanhã teremos Inglaterra contra a República Democrática do Congo. Também amanhã teremos Bélgica contra Senegal e Estados Unidos contra Bósnia e Herzegovina. E vem mais por aí, viu? Na quinta-feira tem Espanha e Áustria, Portugal e Croácia, Suíça e Argélia, Austrália e Egito na sexta, Suíça e Argélia na sexta, Austrália e Egito na sexta, também na sexta Argentina e Cabo Verde, Colômbia e Gana. Olha, a Copa tá fervendo, gente. O Brasil passou apertado pelo Japão ontem, hein? E aí, vem aí Costa do Marfim ou Noruega? Vai, Brasil!

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0: 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Bom dia! Faltam 3 minutos para as 8 horas da manhã. Cleiton Romário com o Zé Felipe, Se Eu Te Perdoar. 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
4: Bom dia, agora 8 horas em ponto. A previsão do tempo diz que hoje não tem chuva. Ontem falou também que não tinha e choveu à noite. Lá na Praia Grande choveu ontem à noite, né? Não foi aquela chuva torrencial, mas chuviscou, molhou o asfalto, sujou os carros, que tá tudo empoeirado, aí molhou, virou barro, aquela coisa toda. Deu uma chuviscada na Praia Grande ontem à noite. Mas, de acordo aqui com o clima-tempo, ó, hoje é dia 30, terça-feira. De acordo com o clima-tempo, hoje teremos sol com muitas nuvens durante o dia e períodos de céu nublado. Noite com poucas nuvens. E essa madrugada, né, tava uma lua cheia linda, maravilhosa. Eu cheguei aqui, era 15 para 5 da manhã, uma lua cheia aqui em cima do Grupo Tribuna, maravilhosa, céu limpinho. Mas agora, durante o dia, sol com muitas nuvens, durante o dia, períodos de céu nublado, noite com poucas nuvens. A mínima 17 graus e a máxima 23, ou seja, não vai fazer frio e nem calor, vai ficar aquele tempo bem ameno, bem gostoso, né? Para amanhã, a mesma coisa, viu? Amanhã é dia 1º, amanhã começa o mês de julho, então amanhã, quarta-feira, teremos sol o dia todo com algumas nuvens à tarde e noite estrelada. A mínima na noite vai ser de 17 graus e a máxima durante o dia de 25 graus. Aproveite muito.
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14: Ao vivo e em cores para o Brasil e o mundo. Bom dia para você ouvindo a nossa Tri FM. Obrigado pelo seu carinho, obrigado pela sua companhia. Vamos juntos ao vivo até às 9 nesta terça-feira. Hoje é dia 30 de junho de 2026. Hoje é aniversário da minha querida Guarujá. Eita, cidade Guarujá linda! Parabéns, Guarujá, parabéns, povo de Guarujá, os moradores guarujaenses, né? Parabéns aí pela cidade, viu? 92 anos de emancipação política, né? Guarujá é uma cidade linda, tem praias maravilhosas, tem um comércio incrível, nós temos uma audiência muito grande lá em Guarujá. Então, minha querida Guarujá, parabéns pelos 92 anos de emancipação política. E obrigado ao povo de Guarujá que nos dá uma audiência maravilhosa, viu? 8:03.
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1: Tri FM tá na trita, na melhor. Bom dia, 8:19 agora. Obrigado pelo seu carinho, pela sua companhia. Vamos juntos ao vivo aqui na programação mais gostosa de todo o litoral. 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Boa sorte para você, viu? 8:19, eu já volto.
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6: Bom dia, 8h24. A Polícia Militar descobriu um imóvel usado para armazenar drogas em São Vicente. No local foram apreendidos mais de 6 quilos de drogas, além de duas fardas completas da Guarda Municipal de Santos, rádios comunicadores e balanças de precisão. O caso aconteceu na noite de domingo, dia 28, na Rua Mecanizada. Segundo a corporação, a casa ficava no fundo de uma viela. Ao se aproximar, os agentes sentiram um forte cheiro de maconha e viram porções espalhadas pelo chão através de buracos na porta de madeira. Dentro da residência, os policiais apreenderam 2.495 porções de maconha, 286 porções de cocaína, 171 porções de K2, 211 porções de crack, uma sacola com 22 gramas de êxtase e 12 frascos de lança-perfume. Além das drogas, havia anotações de contabilidade e dois kits completos da XCM. A ocorrência foi registrada na DP, sede de São Vicente. E uma baleia foi avistada no mar da Praia de Santos. O registro ocorreu durante uma competição de surf no quebra-mar, no Emissário, na tarde de domingo, dia 28. Este foi o quinto avistamento em 15 dias da Baixada Santista, sem confirmação de que seja o mesmo animal. No vídeo, a baleia aparece movimentando a cauda, única parte visível fora d'água. A cena foi registrada pelo filmmaker Matheus Dutra, que relatou que ele e os colegas perceberam a baleia no horizonte e começaram a gravar. Segundo ele, no lugar certo, na hora certa. A Capitania dos Portos orienta a manter distância mínima de 100 metros da baleia, não persegui-la com embarcações, evitar bloquear o seu trajeto e reduzir sons altos que possam afetar a sua comunicação. Essas e outras notícias você confere no G1/Santos.
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0: Guri, FM tá na trita na melhor, 45 anos no ar, tocando sucessos, uma história de sintonia com você. Esse aí ao menos é mais, Duzão cantando Coração Partido. Agora faltam 18 minutos para as 9 horas da manhã. Um ótimo dia para você, obrigado pelo seu carinho e pela sua companhia, viu? Bom dia para Vanessa Lima, na Vila Margarida, em São Vicente. Bom dia pro Carlão. Alô, Carlão! Trabalhando lá na Delta Terminais e ouvindo a nossa tria. Um abração para você aí, obrigado pelo carinho sempre, viu? O Thiago do Meu Vi, na marcenaria, trabalhando, ouvindo a nossa tria FM também. O Max do Macoco, tá, tem tanta gente ouvindo, é difícil até de falar de todo mundo aqui, né? Ó, o Tripão do Balneário Maracanã tá com a gente. O Diego Antônio do Campo Grande. A Dani, oi Daniela! A Dani do Parque Continental em São Vicente. A Renata do Maracanã. O Marcos Roberto do Jockey Club. Tá todo mundo ouvindo a tri, porque tá na tri, tá na melhor!
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10: Bom dia, na Tri, agora faltam 14 para as 9. Vamos falar do trânsito aqui, né? A saída e entrada de Praia Grande tranquila, viu, gente? Tá fluindo bastante, né? Tem muitos carros, mas não tem ponto de congestionamento, pelo menos para mim não marca nada aqui, ó. A pista tá tranquila, tá fluindo bem, né? A Tupiniquins também, sentido Ponte Pêncil. Na saída tem um pouquinho de trânsito, mas é por conta de semáforo. Mas tá fluindo bem também. É, na linha amarela, tudo tranquilo. Martins Fontes, Marechal Deodoro também. Quem vai pelas praias de Praia Grande, São Vicente e Santos também, tá tudo fluindo. Pelo menos não consta nada congestionado pra mim aqui no meu aplicativo, tá? De repente quem tá aí sabe como é que tá realmente, né? Mas pra mim não consta nada de congestionado. Quem mais tá aqui? Deixa eu ver. Imigrantes, tudo tranquilo. Vem pela interligação com Anchieta. Anchieta também. Quem chega em Santos pega um pouco de trânsito nas quatro pistas, mas tá fluindo também. Não tem nada travado aqui, né? Quem vai pela Nacional de Fátima também, Jovino de Melo. Quem tá cruzando os morros aí tá tranquilo. Quem tá circulando pelas ruas da cidade de Santos também tá tudo tranquilo aqui. Em Guarujá também. Em Guarujá hoje tá, o pessoal tá aproveitando lá pra curtir o aniversário da cidade, né? Mas eu vejo que tem aqui uma fila enorme na Ademar de Barros, sentido Balsa, mas é porque o tempo da Balsa aumentou, já vou falar sobre isso, tá? Então tem fila aqui do lado de Santos e também do lado de Guarujá por conta da Balsa. Cônego Domênico Rangoni também tá fluindo tudo bem, tudo tranquilo, então tá tudo certo. Alguns pontos de congestionamento, mas é por conta de semáforo, né, gente? É, principalmente aqui em Santos. Esse semáforo... Ai...
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10: Vamos falar das balsas. Eu tô vendo aqui que tem uma fila grande do lado de Santos e uma fila muito maior do lado de Guarujá, na Demar de Barros ali, mas é por conta do tempo da balsa, viu? Aqui consta pra mim 7 balsas operando, de acordo com o departamento hidroviário. São 7 balsas operando, tempo de lado de Santos, 30 minutos. Lado de Santos, lado de Guarujá, 40 minutos. Então, 30 minutos para travessia lado de Santos, 40 minutos lado de Guarujá. E a maré está baixa, então cuidado ao embarcar e desembarcar. Então, por conta da maré baixa, 30 minutos a balsa lado de Santos, 40 minutos lado de Guarujá.

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0: Tri FM tá na trita na melhor. Marília Mendonça, o segundo amor da sua vida, fechando a minha participação aqui na programação. Agora é o sorteio, né? Muita gente participando, querendo ganhar esse lindo fone de ouvido Bluetooth sem fio da Tri, mais um par de convites de cinema do Cine System, lá do Litoral Plaza Shopping, na Praia Grande. Quem ganhou os presentes foi a Nadir. Nadir Cipriano de Góis.
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0: Parabéns, Nadir Cipriano de Góis. Oi, Nadir! Você tem 2 dias úteis para passar aqui na Tri FM, na João Pessoa 350, no centro de Santos, das 2 da tarde até as 3h30, com seu documento de identidade para pegar seus presentes, tá bom? Parabéns, Nadir! Obrigado a todos que participaram. Vem aí o Rick com a Elaine trazendo para você o Conta Mais. Obrigado pelo seu carinho, pela sua companhia. Eu sou o Roque Vieira, tô indo embora e volto amanhã, 5 horas da manhã, com o nosso Acorda Aí. Que você tenha uma ótima terça-feira, viu? Beijos e abraços. Tchau, gente!

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4: Bom dia, vamos começar o programa mais bagunçado do seu rádio.
5: Tem fofoca.
4: Tem também.
6: Brasil!
4: Vamos começar mais uma edição do nosso Conta Mais, aqui comigo Rick Elblick e a Nani Silvelani. Querida,
5: Ferreiro,
4: está
5: mesmo.
4: Feliz?
5: Opa, super feliz! Ui, Brasil!
4: Pergunta
5: tô
4: pra
5: que
4: mim.
5: Nem o Gil, tô que nem o Gil do Vigor.
4: Pergunta pra mim se eu tô feliz.
5: Você está feliz, ô Rick?
4: Mais ou menos.
5: Ah, você é da turma do mais ou menos.
4: Olha, depois a gente fala do jogo. Vamos continuar aqui com a programação musical.
5: Opa, bora.
4: A gente já vai falar do jogo já. Hoje tem o kit da Tri com um copo térmico musical, hein? Fica aí.
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0: Tá na Tri, tá na melhor BG, a cura, Diego e Vitor Hugo na Tri. Hoje é dia 30 de junho, Nani.
1: Opa!
0: O que se comemora hoje?
1: Hoje, último dia do mês, então, que maravilha, né?
0: Vamos virar,
1: junho,
0: vamos virar
1: assim,
0: aí.
1: Foi voando, agora vamos pra julho aí, chegando, né?
0: Virando o ano.
1: Opa, com certeza. Hoje, dia 30 de junho, é dia internacional do asteroide. Dia internacional do parlamentarismo. Uhum. Dia Mundial das Redes Sociais, Dia Nacional do Auditor Fiscal Federal Agropecuário e Dia Nacional do Bumba Meu Boi. Oi!
0: Bumba Meu Boi. Acho que é mais ou menos assim, não? É dia do boi, é?
1: É, Bumba Meu Boi.
0: Bumba. Lá ele! Lá ele! Ó! E aniversário famoso, tem
1: Opa,
0: alguém?
1: Opa, tem. Hoje é aniversário...
0: Fala rapidinho que eu quero falar do futebol, fala.
1: Hoje é aniversário do Chay Suede. Ui, o Pedro, ator, que é da novela...
0: Da novela.
1: Que é uma cuida, Chay, né? Suede. 34 aninhos. Marina Rui Barbosa, atriz, 31 aninhos. Dira Paz, atriz, 57 aninhos. E hoje também, Henrique, é aniversário da cidade de Guarujá.
0: Ah, verdade.
1: 92 anos de emancipação política.
0: É, então é isso.
1: Cidade de Guarujá aí tá em festa, né, hoje.
0: Então, parabéns.
1: Alegria.
0: Parabéns. Obrigado pela
1: Opa.
0: Sintonia. E agora vamos falar do que interessa. Eu tenho aqui o copo térmico musical com caixinha de som embutida, a camiseta da Tri, os convites de cinema também.
2: Brasil!
1: Brasil!
0: Brasil passou ontem pelo Japão.
1: Opa!
0: E aqui a gente quer fazer uma enquete com você hoje. Perguntando, Nani, pergunte, por favor.
1: Opa, bora lá.
0: Olha, é pra ser assim, objetivo. Não, não vai gravar um áudio de 10 minutos, 5 minutos. É. Grava um áudio aí, né? Sei
1: vai
0: lá, até
1: falar
0: 30,
1: muito,
0: 40
1: né?
0: segundos.
1: Resume aí, né?
0: Resume. O que você acha? Vai, Nani.
1: Quem você acha que deve ser o próximo adversário do Brasil? Quem você escolheria? Noruega ou Costa do Marfim? E por quê?
0: É, vamos opinar, eu tenho visto que muitas, cada ano que passa, mais mulheres estão opinando
1: Opa,
0: e dando opiniões
1: é
0: muito
1: verdade,
0: boas.
1: É verdade.
0: Tinha aquele negócio, né, aquela coisa meio machista, que mulher não entende futebol, que nada, comentarista da Globo é nota mil, manja, e eu tô gostando de ver as mulheres participando também.
1: É, uma mulherada no futebol aí, olha.
0: É, muito legal.
1: Bem bacana.
0: E elas têm uma
1: visão,
0: quê,
1: né?
0: Diferente. É interessantíssimo. Então, estão mais do que convidadas. O que você acha? Quem deve ser o próximo adversário? Qual o adversário ideal pra gente agora? Noruega ou Costa do Marfim?
1: E por quê, né? Fale por quê aí,
0: você
1: né?
0: Você não vai perguntar nada pra mim? Por que eu falei aquele começo no programa?
1: Não vou perguntar nada, porque você olha...
0: O que tem?
1: Você é fora do sério.
0: Não, eu tenho que dar minha opinião, ué.
1: Não tem que dar nada.
0: Como
1: a gente
0: não?
1: Pedindo a opinião dos ouvintes na sua.
0: Corte rápido, Tramontina. Tá bom, mas então não vou dizer...
1: Não quero saber sua opinião
0: não,
1: hoje.
0: Não, não vou
1: quero.
0: Dizer que o selecionado brasileiro não tem conjunto. O time não tem conjunto. Depende de jogadas isoladas. Eu não aguento
1: Olha.
0: Mais. Eu quero uma seleção igual a 2002, pelo amor de Deus.
1: Não
0: Dava
1: vamos,
0: gosto de
1: tá.
0: ver aqueles jogos.
1: Vamos parar. Vai
0: Quando
1: começar
0: será?
1: Logo cedo, é?
0: Ah, não dá.
1: Ah.
0: Vou torcer pro Brasil.
1: Sim.
0: Mas se pegar aquele maluco pescoçudo loiro lá, aí ferrou
1: Quem?
0: Tudo.
1: Quem?
0: Número 9 lá. Como é que é o nome do cara mesmo? O Rock ainda tá por aqui. O
1: Quem?
0: Pescoçudo da Noruega lá?
3: Haaland.
0: Se pegar esse cara aí, meu irmão. Cara doido. O cara é um bicho doido.
1: Mas não é.
0: Eu vi um treinamento dele subindo, correndo. O cara tem quase 2 metros de altura, né?
1: É.
0: Subindo, correndo um morro num chão de terra. O cara é uma máquina, um assassino de seleções. É terrível.
1: Vai estar tá assim nesse jogo. Ó, do
0: Quem
1: Japão,
0: garante?
1: Do Japão falaram a mesma coisa. Qual é o nome do japonês lá que...
0: Ah, Japão.
1: O cara é bom.
0: O Japão se apequenou.
1: O Eda. O Edo. O Eda.
0: Que o Eda? Não sei quem é o Eda.
1: nem apareceu.
0: O Japão se apequenou. Com aquele negócio de Zico. Sabe, eles ficaram pequenos perto do Brasil. Ficaram com medo, um timezinho do Brasil fraco. O time do Brasil é fraco. Pronto, falei.
1: Ah, e tu é louco.

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0: Nilcinho, com um sorriso maroto, tá na Tritana Melhor. Pouco a pouco. Agora faltando 15 minutos para as 10, pouco a pouco o torcedor brasileiro foi acreditando na seleção brasileira e ela tá indo aos trancos e barrancos com jogos feios, mas com resultados positivos. Tô numa ombrada na Ilânia aqui, positivos.
1: Eu não vou brigar com você, nada tira, meu.
0: Eu gosto de torcer para a seleção. Eu gosto de torcer para a seleção, mas precisa passar aquele sufoco. Teve uma hora no jogo que os caras, os jogadores do Brasil estavam brigando entre si porque não tinha gente para pegar a bola. Os caras estavam fugindo de receber a bola com medo.
1: Eita.
0: Não dá. Tem que falar a verdade, né? Sim, eu não posso falar mentira. Agora,
1: mas temos
0: vou
1: que
0: torcer.
1: Também.
0: Vou acreditar, torcer, vou torcer. Né? Vou
1: bora.
0: Torcer muito. O Vini tá jogando bem todas as partidas.
1: Opa! Mas super bem, né?
0: O Martinelli entrou bem no jogo.
1: O Endrick também deu uma movimentadinha.
0: O moleque acabou movimentando ali.
1: Porque ele é ligeiro.
0: Um dos gols do Brasil, ele participou, perdeu a bola ali, mas brigou. Bom, e aí, a nossa pergunta tá no ar.
1: Opa, quem você acha que deve ser o próximo adversário do Brasil? Noruega ou Costa do Marfim? Ai, ai, ai, ai, ai.
0: Vamos ouvir os técnicos do Brasil?
1: Bora!
2: Bom dia, Tri. Aqui é Edson, motorista de aplicativo.
0: Fala, Edson.
2: O Brasil deve pegar a Noruega pra nós mandar o Haaland pra casa. É isso.
1: Aê, Edson. Valeu.
0: Aí, garoto, tem que ir embora. Tem que
3: bom
0: torcer.
3: Dia, Tri. Aqui é a Tati do Monte Cabrão.
1: Oi, Tati.
3: Eu acho que tem que ser a Costa do Marfim, porque
1: por
3: a Noruega com aquela torcida dela lá assusta qualquer um. Aquele rema-rema deles não dá.
0: Bicho.
3: O Brasil não funciona sob pressão, então tem que ser Costa do Marfim, Noruega nunca.
1: Ai, que legal. Essa
0: vai ser, louco se for a Noruega, viu? Vai ser louco.
4: Eu não vou perguntar nada. Porque...
5: Fala, pessoal da Tri, ó. Que eu escolho é a Costa do Marfim. Tecnicamente, mais fraca, certo? Porém, é um time que tem
1: porte
5: físico muito grande, muito forte, né?
0: Uh-huh.
5: O físico deles. Vai dificultar nessa parte, mas na técnica,
0: sim,
5: o Brasil sobressai. Gabriel Cardoso aqui de Cubatão.
0: Valeu, Gabriel. Valeu. Tá dividida a opinião, hein?
1: Tá mesmo.
6: Bom dia, Rico.
1: Bom dia.
6: Meu nome é Carlos.
1: Oi, Carlos.
6: Eu acho, pra mim, o melhor Brasil pegar a Noruega.
1: Olha,
6: o jogo é tático.
1: Oh,
6: apesar que
1: dele.
6: Tem um atacante matador, mas fica mais fácil do que o outro, que é mais correria. E
0: é verdade, o outro é correria.
6: Então, vontade extrema, né? A Noruega,
0: sim,
6: eu acho bem melhor. Beleza?
1: Sim.
6: Tá na trita, na melhor.
1: Beleza.
0: Ele falou muito bem, porque a Noruega vai deixar o Brasil jogar mais. Não que ela não vá marcar.
1: Rápido, né?
0: Não que ela não vá marcar, mas Costa do Marfim. Os caras são atletas, os caras correm muito e tem força. E o jogo que vai decidir isso é às 2 da tarde hoje, né?
1: Hoje.
0: Noruega e Costa do Marfim.
1: Hoje, isso mesmo, às 2 da tarde.
0: Então, quem ganhar, você vê, o Brasil já jogou ontem, já descansou, né, essa noite.
1: Sim.
0: Vai ter mais esse dia todo pra descansar. E quem sair desse jogo vai sair com menos dias pra descanso, porque o jogo é domingo.
1: É, já é domingo.
0: Também tem esse lado positivo aí pra nós.
1: Vamos contar com isso, né, meu amigo?
0: Bora, e você que tá ouvindo a Tri, quer ganhar o copo térmico musical, camiseta da Tri, convites de cinema.
1: Quem você acha que deve ser o próximo adversário do Brasil?
0: Vai,
1: Noruega ou Costa do Marfim?
0: Brasil!
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0: colocado o nome dessa música foi Vingança. Porque fofoca do ano. Aonde ele fala isso? Ele fala foi vingança, foi traição, foi vingança. Fala 20 mil vezes isso. Não é? Você não acha, Nani?
1: É verdade.
0: Não é, porra. Fofoca do ano.
1: Acho que ele fala fofoca.
0: Ele fala en passant, como diz lá. Vamos mudar a letra da música. Vamos falar que então a música é Foi Vingança. Ah, é cada uma que eu vou te falar.
1: Mas tem a fofoca do ano.
0: Não, peraí. Agora abaixa. Tira essa aba do computador. Não, abaixa essa aba. Eu não sei o que, que tu ia falar, mas eu quero saber se você sabe. Se você sabe tudo mesmo. Tá um tititi,
1: diga.
0: Um quiprocó aí.
1: Pro-co-co.
0: Que a menina. Eu esqueci o nome, mas a menina filha da Amanda Kimberly lá.
1: A Helena.
0: Ah, tu já sabe?
1: Helena. Tem
0: então,
1: um aninho.
0: Estão dizendo que ela não foi, é verdade?
1: É verdade, verdade, verdadeira.
0: Por quê? Pensei que eu ia te pegar, tu sabe tudo mesmo, hein?
1: Não, não. Ela não foi por falta de convite. Tá todo mundo caindo,
0: nossa,
1: matando nas redes sociais em cima da Amanda Kimberly. Dizendo, que,
0: dizendo
1: ela
0: que ela
1: mandou,
0: não
1: mandou, que todos os filhos do Neymar
0: estão
1: lá.
0: Sim, eu também achava
1: lá,
0: que era isso.
1: As mães estão lá.
0: Eu achava que era
1: e
0: isso.
1: E a menina não está. Mas a Amanda esclareceu, resolveu abrir o jogo, disse que tirou o visto da menina, tirou o visto das babás,
0: uhum,
1: para acompanhar,
0: uhum,
1: mas não teve o convite.
0: Ué, mas ela tem que convidar?
1: Tem, ele é o pai, né? O Neymar não convidou a menina pra ir também.
0: É que a menina também tem um ano só, né?
1: É, verdade.
0: Se fosse mais velho, mais, né? 3, 4 anos, fala com
1: sim,
0: o papai aí, fala.
1: Sim.
0: Papai, me leva pra Copa, mano. Pronto, né? Agora não, com um aninho dá.
1: Um aninho é complicado, né?
0: Mas também então, o Neymar assim, não chamou,
1: não,
0: né?
1: Não, não fez o convite pra menina aí e tá aí essa confusão.
0: Mas
1: aí,
0: ele
1: o povo
0: não
1: tá
0: se...
1: falando nas redes sociais. Ah. Ele não se pronunciou.
0: Ele não se pronunciou.
1: Não. Não,
0: isso.
1: Deve estar muito ocupado, né?
0: Não, ah, não, ter, não tem nem
1: talvez
0: chance
1: nem sabe
0: de falar.
1: Que tá rolando.
0: Nem sabe,
1: talvez
0: nem sabe.
1: Assim, só pelo um WhatsApp, alguém deve ter mandado. Por que você não levou a Helena? Tá
0: o Davi, a Mavi e a Mel. Faltou a Helena.
1: Faltou a Helena. A Helena
0: que
1: não tá
0: coisa,
1: lá, tadinha,
0: rapaz,
1: da Helena. Mas é só mandar a menina aí, velho. Bora, bora. Eu mandaria.
0: Daqui a pouco a gente vai voltar pra falar de seleção brasileira.
1: E pra falar mais, eu iria junto.
0: Pois é, aproveita já, né?
1: Né? Eu já iria junto. Olha que linda essa bebê.
0: Ah, que bonita,
1: coisa
0: menina.
1: Linda.
0: Maravilhosa, maravilhosa.
1: Ah.
0: Gente, a gente vai pro intervalo, mas continua valendo. A gente quer sortear hoje aqui o copo térmico musical com caixinha de som, a camiseta e os convites de cinema. A pergunta que a gente tá fazendo é simples. Hoje, às 2 da tarde,
1: ai, hoje,
0: vai ter o Haaland contra a Costa do Marfim. Vamos se dizer assim. Vamos fazer.
1: Tamo remando.
0: Aquela remada.
1: Vamos remar pra trás?
0: Diz que isso aí é remar pra trás. Isso aí é esse aí quer dizer reme.
1: É.
0: Lá em norueguês, é.
1: Eita.
0: Eu não sei, acho que é
1: parece uma rolinha.
0: É um negócio. Ai, vou te falar essas rolinhas.
1: Vamos remar pra trás, Rick. Bora remar pra trás.
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0: Bom dia para você que escolheu a nossa rádio como sua companhia. Hoje nós estamos falando, você prefere o time de Haaland, o matador camisa 9, o homem de 2 metros de altura, ou o time fechado, na retranca, na correria, na força física de Costa do Marfim? Eles vão jogar às 2 horas e a gente quer saber o que você prefere pro jogo de domingo aqui na Tri FM pelo nosso WhatsApp 13-3219-1055.
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0: FM, tá na Tri, tá na melhor, Henrique e Juliano, seja ex. Nós estamos numa fase maravilhosa aqui na Tri FM, porque muitas pessoas novas estão falando com a gente pelo WhatsApp. Então todos sejam muito bem-vindos, obrigado.
1: Verdade.
0: Muitas novas fotos a gente percebe. Essa pessoa é nova, essa pessoa é nova. Por exemplo, tem um rapaz aqui, 14, ó, o DDD dele, não sei, é Marcel.
1: Marcel.
0: Tá aqui participando com a gente pela primeira vez, acredito eu. Bem-vindo, bem-vinda a todas. Flávia também tá participando com a gente aí, quem sabe você que tá participando, todo mundo pode concorrer aqui ao copo térmico musical. Como é que é esse copo térmico musical, pra quem não conhece?
1: Opa, é um copo lindo, Rick. Lindo, lindo, lindo. Tem preto, tem azul, né?
0: Ah, tem azul
1: a
0: agora?
1: A caixinha vem grudada nele embaixo, embutida, né?
0: Certo, pra poder...
1: Você põe a bebidinha ali, liga o somzinho. Imagine você na praia, sentada na cadeirinha,
0: olha,
1: escutando o som e bebendo.
0: Que maravilha!
1: Ah, não tem pra ninguém, né?
0: E aí, o que eu sempre falo? A pessoa pensa assim, pô, um copo térmico, compre qualquer loja de R$1,99. Gente, é o copo térmico.
1: É o copo.
0: Funciona e dura.
1: Isso.
0: A Tri não dá a brinde do Kinder Ovo. A Tri dá coisa boa.
1: Verdade, né, meu amigo? Verdade.
0: Vamos ouvir o povo?
1: Bora. Deixa eu mandar um beijo, um abraço pro meu amigo Regis, que ele é motorista de aplicativo.
0: Foi o Regis que te trouxe?
1: O Regis me trouxe hoje. E ele me conheceu pela voz.
0: Ah, é?
1: Sério? Ele me pegou lá dele e falou assim, meu, daí tava escutando a trilha dele. Você é Elaine da rádio, eu tô te conhecendo pela voz.
0: Ai, que famosa!
1: Olha isso!
0: Tá poderosa!
1: Regis, um abraço, querido, e um beijo.
2: Nada!
0: Ah, isso aí, ó. Eita, vambora, vamos ouvir o povo.
1: Bora!
0: Vamos lá, Noruega ou Costa do Marfim?
3: Tem que ser a Noruega.
1: Noruega?
3: Pegar a Noruega.
0: Por que você acha?
3: Esse rally, colocar ele na rodinha. Vini,
0: colocar na rodinha, muito bom.
3: Colocar ele no meio, ficar fazendo ele de bobo.
0: Fazer um bobinho.
3: Abaixar o narizinho dele.
0: Fazer um bobinho, muito bem, gostei. Vamos fazer o Haaland de bobo, vai.
4: Bom dia, galerinha da
1: Bom
4: Tri.
1: Bom dia.
4: Sou o Douglas, motorista de aplicativo.
1: Oi, Douglas.
4: Aqui na Praia Grande.
0: Fala, Douglas.
4: E na minha opinião, o Brasil tem que enfrentar a Noruega.
0: Ah, tá,
4: a gente precisa testar nossos jogadores pra ver se eles estão prontos pra encarar os grandes. França,
1: os peixão.
4: Argentina.
0: Exato.
4: E etc e tal.
0: São as duas
4: Vamos
0: equipes
4: pôr nossos
0: mesmo.
4: Meninos à prova. Pra gente ver a força do nosso futebol.
0: Foi
4: um
0: bem.
4: Abraço, Tri. Manda um abraço aí pra toda a equipe do 5 Estrelas Transportes aqui na
0: Estrela
4: Praia
0: Transportes.
4: Um
0: obrigado.
4: Abraço. Fiquem com Deus.
0: Valeu, valeu. Um abraço pra vocês. Amigo. Obrigado pela sintonia. Falou bem. Argentina e França
5: Bom
0: mesmo.
5: Bom dia, Rick. Bom dia, Leandro.
0: Bom dia.
5: Aqui é
1: Bom
5: Kátia
1: dia,
5: da PG.
1: A Kátia.
5: O Brasil, ele tem que estar preparado pra todas as seleções que vierem se quiser trazer o Hexa pra
1: é
5: nós,
1: verdade.
5: Né?
0: Ó só, falando
5: Mas,
0: bem, ó.
5: Falou como
1: bonito,
5: ontem foi um jogo muito duro contra o Japão, foi um sufoco.
0: Foi um sufoco.
5: Eu prefiro que ele jogue com Costa do Marfim pra ter um jogo mais tranquilo.
0: Será?
5: Daqui pra frente nada é tranquilo, mas prefiro que seja com Costa do Marfim. Tá na Tri? Tá sempre aí na
1: Valeu,
5: melhor.
1: Valeu, Kátia. Olha, a Kátia falou bem.
0: Kátia falou muito bem com desenvoltura, mas não sei se é tão tranquilo assim.
1: É, vai. Acho que não tem mais jogo tranquilo.
6: Bom dia, bom dia, bom dia.
0: Bom dia.
6: Pierre de Cubatão.
0: Pierre! É dele a camisa número 2.
6: Nós temos que pegar a Costa do Marfim, porque realmente, se nós pegar a Noruega, o Cometa Haaland.
0: Cometa Haaland, muito bom.
6: Atropelar nós.
0: É
1: não vai não, não vai não.
0: É Flórida!
6: Mas sim, sinto saudade da seleção de 2002.
0: Nem fala, meu filho. Nem fala.
6: É. Meu, a Tribuna é a melhor rádio de todos.
0: Querido. Obrigado.
6: Vocês são os melhores.
0: Obrigado.
1: Tá obrigado, na Pierre.
6: Tá na melhor, com certeza.
0: Pierre, que nome chique.
1: Chique, né? Deve ser rico, hein?
0: É nome de rico.
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0: Nutri, faltam 10 minutos para as 11 horas da manhã. Vamos ouvir mais o povo, Nani. Vamos?
1: Ou vamos fazer fofoca?
0: Ou vamos fazer fofoca? É por isso que eu gosto, a gente nunca sabe o que vai acontecer.
1: Eu quero falar.
0: Quem é esse que tá doente na cama aí?
1: Você viu isso?
0: Gustavo Lima.
1: Gustavo Lima.
0: O que aconteceu?
1: Surgiu acamado, né, enquanto assistia o jogo do Brasil e Japão. Sabia,
0: Rick? Ele passou mal no jogo? De nervoso?
1: Não foi isso, não. Ele já estava acamado, daí ali ele ficou assistindo o joguinho junto com a família, né?
0: Mas ele teve o quê? Bebeu muito?
1: Junto com a esposa, né? A suíta lá. E os filhos, né? Os filhos... Cadê o nome deles? Esqueci. Os filhos deles, né? Os dois meninos.
0: Não, tudo bem. Mas ele passou mal do quê?
1: Passou mal, ô Rick. Ele apareceu acamado recebendo medicação intravenosa. Em casa, enquanto assistiu o jogo Brasil-Japão pela Copa. O motivo foi um quadro de intoxicação alimentar.
0: Ah, intoxicação alimentar.
1: Isso, que obrigou a cancelar um show na cidade de Surubim, em Pernambuco. E ele disse que nunca cancelou nenhum show. Que ele gosta de fazer, o compromisso dele é esse, tudo direitinho. E ele nunca cancelou nenhum show. O cancelamento gerou polêmica. Por quê? Porque o prefeito local criticou a ausência do artista. Você acredita nisso? O cantor rebateu as críticas, afirmando que o cachê milionário foi devolvido integralmente e que tomará medidas judiciais.
0: Eu quero só uma coisa. Igual aquele negócio lá do cara. Você lembra daquele meme? Pessoal, vocês lembram daquele meme? Volta lá que eu vou te fazer uma pergunta. Você vai precisar daqueles dados.
1: Os filhos é o Gabriel de 8 anos e o Samuel de 7.
0: Tá, agora volta lá. Volta, mais um pouquinho. Sobe. Eu quero saber o seguinte. Lembra daquele meme que o cara fala pra mulher? Olha, eu me acidentei, tô aqui no hospital. O médico não sabe se eu vou perder a perna. Só porque a Paula me trouxe aqui, não sei o quê. E aí eu tô esperando pra saber. A mulher, quem é Paula?
1: Ela não quer nem saber como é que ele tá.
0: Eu quero saber, qual é o nome da cidade? Você falou bem. Qual o nome da cidade, por favor?
1: Da cidade de Surubim.
0: Que cidade é essa, gente?
1: Pernambuco. Surubim.
0: Surubim?
1: É.
0: Ai, meu Deus do céu.
1: Mas só que o prefeito lá tá bravo, meu amigo. Porque ele não quis saber, não. Ele queria ver o Gustavo Lima lá no
0: tá
1: show.
0: Tá bravo. A pessoa tá no hospital, tomando soro.
1: Não, tá em casa, né? Ele tá tomando soro em casa.
0: Ah, em casa? Olha, o homem pode.
1: E assistindo, por isso que eu falei. Ele tava com a Andressa Suíta, né?
0: O médico em casa, assistindo. Babá em casa, tudo enfermeira. Olha que beleza.
1: Imagina, ele deve ter um hospital dentro da casa dele. Com todas as medicações.
0: Mas como é o nome da cidade?
1: Surubim, Henrique.
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0: música de Ian, na Tri. Textão, tá na Tri, tá na melhor, são 11h05. Vamos lá, porque eu tô louco pra ouvir a opinião dos ouvintes.
1: Opa, bora ouvir?
0: Que hoje, às 14h, vai ser definido o próximo adversário do Brasil pra domingo já. O jogo agora é mata-mata, agora é um tiro, é um sprint final. Faltam 4 jogos pro Brasil tentar ganhar. Assim como 94, que tava 24 anos sem ganhar uma Copa, também era um time que ninguém, o pessoal falava mal, não gostava, verdade, né? E acabou ganhando. Será que vai acontecer de novo?
1: Não, não vai não.
0: Vai, tem que acontecer. Você não quer que ganhe?
1: Eu quero que ganhe.
0: Alô, alô, alô, Nani, volta pra terra. Eu tô dizendo que há 24 anos, em 94, o Brasil não ganhava uma Copa. E o time também tava meio desacreditado. Tava meio assim, pessoal cobrando, né? Pessoal mais rigoroso, como eu, que quero uma seleção de pegada.
1: Opa!
0: Vamos ver se der sorte, né?
1: Vai dar, amigo. Vai
0: Vamos
1: dar.
0: Ver o que, que o povo tá falando, vai.
1: Ó, um recadinho pra você.
2: Bom dia, Rick. Bom dia, Verinha.
0: Bom dia,
1: Maria. Bom dia, oi, Verinha.
2: Então, parem de ficar falando mal da seleção brasileira.
1: É o Rick, velho. É o Rick.
2: Jogo
1: já
2: ontem,
1: joga a culpa logo.
2: E foram lá com calma, com experiência, com sabedoria. Não se deixaram bater, viraram o jogo. Vê aí que as grandes estão caindo. A favorita, né? A Alemanha, né? A Holanda.
1: É verdade.
2: Japão caiu também, graças a Deus.
0: Ah,
2: eu só tô esperando cair. Ou a França ou a Argentina.
0: Ah, não cai.
2: Vai se desenhar um caminho bom para nós chegarmos no
0: Não vai, não.
2: Dito isso, eu espero que a Noruega seja o próximo adversário do Brasil, que eu acho que vai ser melhor.
0: Falou muito
2: tô
0: bem.
2: Estou fazendo pra isso.
1: Aê, Verinha.
0: Falou muito bem, Vera. Vamos lá.
3: Bom dia, aqui é o Marcel Plácio da Guilhermina da Praia Grande.
1: Marcel.
3: Respondendo a enquete de hoje,
1: sim,
3: eu acho que vai dar Noruega, mas eu preferiria estar enfrentando aí a
0: Costa.
3: A Costa do Marfim, pelo simples fato de ser um time menos técnico.
0: Ah, é verdade, é menos técnico.
3: A Costa do Marfim tem mais correria, mas em qualidade individual é inferior à Noruega.
0: Sem dúvida.
3: Então,
0: olha o comentário bom.
3: Inferior.
1: Olha aí, ó.
0: Comentário perfeito, perfeito.
4: Bom dia, galerinha da Tri.
1: Bom dia.
4: Tomara
1: dia.
4: Que seja o próximo jogo contra a Costa do Marfim.
0: Por quê?
4: Ah, não tô nem um pouco afim de ver o Brasil jogar com a Noruega. Aquele cara gigante, daquele tamanho, nada de remada, não quero saber.
0: O cara é doido,
1: gente. Nada de remada, não quero saber.
0: Vai ser tenso se for a Noruega, vai. Nada. Mas a Noruega vai deixar o Brasil jogar mais, tem isso.
1: Será?
0: Tem. Time que joga, deixa jogar. Vai, mais um.
5: Tem mais esse dia todo pra descansar. Bom dia, Rick. Bom dia,
0: Bom dia.
1: Bom dia.
5: Aqui é Alexandre, sou motorista de aplicativo.
1: Oi, Ale.
5: Feliz pela classificação do Brasil.
0: Suada a classificação.
5: Aê. A gente ia ganhar. Mas também eu sabia que ia ser difícil, não ia ser fácil, não.
0: Claro.
5: Porque não tem time fácil
0: não
5: mais.
0: Tem, não, não tem time do Brasil, não adianta.
5: Eu prefiro a Costa do Marfim do que a Noruega. Vou explicar por quê. Porque a Noruega já é um time consolidado, já é um time
0: entrosado.
5: Uma cadência de futebol mais refinado. É, Costa do Marfim é mais correria. Então, se a gente conseguir fazer o nosso jogo, né, se defender bem, o Vini jogar bem, o pessoal jogar bem, o centroavante, a gente tem mais facilidade de ganhar da Costa do Marfim do que da Noruega, que a Noruega é time, bicho.
0: Enjoado.
5: Brasil Hexa!
0: Valeu, garotinho, Brasil, vamos com tudo!
6: Brasil!
0: O que, que será que vai acontecer às 14h até às 4h?
1: Eu tô olhando pra tua cara, Rick, que tu fica querendo falar alguma coisa.
0: Eu quero falar, mas eu
1: Você fica quieto.
0: Eu tô no limite já, daqui a pouco o RH me manda embora.
1: A Vera já falou, para de falar.

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0: Φίμη.
1: Έτσι Μπρίτου ή Σαμουέλ. Se ouve o hit Romance Rosa 3.

0: nós dois. Ai, amor, Romance Rosa, Ed Brito e Samuel. Essa música pegou de novo, né? A original, que era a época da... Eu e a Sivelene trabalhávamos lá no outro prédio. Nossa, Juan Luiz Guerra, o original. Tocou, mas tocou assim. Na época a gente falava assim, tocou até arranhar o CD, né? Hoje não tem mais CD. Agora é mídia digital. Mas é um sucesso essa música. Nós vamos falar de quem? De quem que você tá futircando aí? Tá, a vida de quem?
1: Eu tô aqui fuxicando aqui e ouvi, né? É Romance Rosa.
0: Ex do Jojo Todinho, o que é isso?
1: Será que tá rolando um romance aí? A ex do Jojo Todinho, sabe a Jojo Todinho?
0: Sim.
1: Tá toda magrinha agora?
0: Tá toda bonitona, magrinha.
1: Viu o Brasil vencer Japão em setor reservado com a mãe do Vini Júnior.
0: Ô, Joilson, você tá trabalhando pouco hoje, Joilson.
1: Eita! O Joilson quer falar. Ele nem apareceu hoje, Joilson.
0: Eu já sei o que aconteceu. Eu já sei o que aconteceu. Aí ele soltando as coisas. Eu já sei o que aconteceu. O Joilson tá vendo todo, ele é fanático. Ele tá vendo todos os jogos da Copa. E ontem teve um jogo tarde da noite, né?
1: Teve.
0: Eu não lembro qual foi o jogo. Quem lembrar, por favor, avisa nós aqui no WhatsApp. Teve um jogo tarde, o bicho tá com a cara que é zóio fechando. Mas e aí?
1: Então,
0: e o cara? O cara é polícia, né?
1: Ele é polícia militar, o Thiago Gonçalves, né? Ele que tem 38 anos, né? E é ex-namorado da Jojo Todinho, né? Então, ele assistiu a vitória da seleção, Rick, ontem no estádio de Houston, no Texas, junto à área VIP da mãe do Vini Júnior. Olha isso!
0: É pra quem pode.
1: Então, né? E tá um dilema, né? A Fernanda Cristina, que é a mãe do Vini, né? Ela tem 45 anos, nova mãe dele.
0: Novíssima. É. Verdade.
1: E o influenciador compartilhou o registro de sua chegada ao estádio, né? Enquanto a mãe do jogador também fez postagem no mesmo local.
0: Olha!
1: Já tava esse zum, zum, zum de que tava rolando alguma coisa, entendeu? Mas assim, não tem muita diferença de idade, porque ele tem 38 anos, ela 45, entendeu? Então assim, tá mais ou menos ali no patamar,
0: tá ali,
1: isso aqui.
0: Próximo, né?
1: Mas
0: tá rolando um romance, então.
1: Tá, eu...
0: Da mãe da Jojo Todinho.
1: Para o Thiago.
0: Para o Thiago PM. O Thiago PM pegador.
1: E pelo jeito é mesmo, hein, Henrique?
0: O cara é brabo.
1: Esse Thiago aí não dá ponto sem nó, né? Quando ele tava com a Jojo lá, era tantos comentários que olha.
0: Thiago,
1: que traição.
0: Pegador.
1: Eita lasqueira. Será que a Fernanda, a mãe do Vini, tá com ele? Tão chique.
0: Você chipa os dois?
1: Ai, acho que não.
0: Não? Deixa eu ver a cara do bicho aí, coloca
1: eu
0: aí.
1: Eu acho que não...
0: Ela eu lembro, mas eu não lembro da cara dele, não.
1: Ah, deixa eu ver se aparece. Aqui, ó.
0: Deixa eu ver os dois.
1: Sei lá, não tem muito...
0: Os dois? Será?
1: Ela é nova, né? Eu achei ela novona.
0: Olha, ficou um casal diferente, hein?
1: É.
0: Ele tem o quê? Traços orientais, é isso? Que eu tô vendo? Ele tá de óculos, né?
1: Sim.
0: Não parece ter um traço oriental ali, não sei não, hein? Tipo um vietnamita também. E ela tá... O cabelo dela tá bonito nessa foto.
1: Tá lindo, né?
0: E agora, o que você acha?
1: Isso mesmo. Eu acho que tá rolando.
0: Pega ou não pega?
1: Rolando.
0: Pega!
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0: Ah, foi Holanda e Marrocos, Nani. Foi Holanda e Marrocos.
1: Isso mesmo. E a Holanda caiu fora, né?
0: Caiu.
1: Foi isso. 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

0: tomar um chá.
1: E olha, justo você que adora um chazinho, né?
2: Opa, amo
1: toda
2: chazinho.
1: Toda hora faz chazinho, hortelã. Hortelã, como é que é? Abacaxi com hortelã?
2: É isso, não. Tem hortelã com...
1: Tem alguma coisa, Ju.
2: É, abacaxi com hortelã.
1: Abacaxi
2: tem,
1: com hortelã.
2: Tem abacaxi com hortelã, tem chá verde com hortelã.
1: Outro que você fez uma vez foi o gengibre.
2: Ah, gengibre.
1: É um pouco, ele pega, é pegado, o chá ele é bom pra garganta, eu acho.
2: Gengibre, né? Limão e hortelã.
1: Vixe Maria, aí já, aí
2: ai,
1: já aquele
2: delícia.
1: Chá
2: pra... Você tem várias caixinhas
1: pra
2: de
1: levantar
2: chá.
1: O peão
2: chá.
1: De
2: quando
1: de
2: tu quiser um chá, eu te arrumo um chá.
1: Pode deixar que eu vou abusar. Vamos ouvir o pessoal?
2: Bora.
1: Os últimos hoje?
2: Os últimos
1: então vamos
2: ao.
1: Ouvir sobre a Copa,
3: bom
1: vai.
3: Bom dia, meus lindos, minhas lindas.
1: Bom dia.
3: Eu prefiro a Costa do Marfim, porque enfrentar aquela seleção do Haaland...
2: Ai.
3: Escreve Haaland, né? Mas é Roland.
1: É Roland.
3: Então é difícil, Holland. Porque aquele lá é detonador de montanhas. Puts, valeu, um verdade. Bom dia a todos. É o Júnior de Santos.
2: Valeu, Julião.
1: Valeu. Eu vi um treino do bicho. O bicho corre pra caramba. É. Subindo montanha. O bicho é doido.
4: Bom dia, meu amigo Rick. Bom dia,
2: dia
4: Miguel.
2: Bom dia, meu amigo.
4: Alexander da Silva, corredor
1: professor
4: da Náutica.
2: Olha ele aí, ó.
4: Olha, eu prefiro a Noruega. Apesar de ser um time mais forte, mas a Noruega... joga e deixa jogar. Costa Marfim, se for, vai vir muito fechada. Os caras são muito fortes.
1: São.
4: Vai complicar mais. Então, essa é a minha opinião. Um abraço a todos aí. Tayatri.
1: Foi bem, foi bem. Foi cirúrgico, hein?
5: Bom dia, Rick. Bom
1: Oi,
5: dia,
1: bom dia.
2: Bom dia, Valmir.
5: Família Tri. Valmir Rabelo aqui da Ponta da Praia.
1: Valmir.
5: Olha, hoje tem as 2 horas, vai definir o que vai enfrentar
2: isso.
5: O Brasil. Eu prefiro a Noruega, entendeu?
2: Noruega. Por quê?
5: Quero que o Brasil, ela fique, o Brasil... Porque eu...
1: Por quê?
5: Mostrar que nós estamos mais, muito mais fortes, muito mais preparados.
1: Não,
5: e vamos levar
1: não é tudo
5: esse
1: isso também, né? Não aumenta demais. O time do Brasil tá meia boca, a verdade é essa.
2: Então, para, não começa.
5: Espero que a Noruega ganhe e fique, mas enfrente elas.
2: Ah, então tá bom.
1: Tá bom, obrigado. Tem mais alguém? Não vou... Chega, vamos falar. Você acha o que, afinal? Verdade, eu sei que você puxa o saco da seleção brasileira. Eu sei que você quer, eu também quero. Os ouvintes não podem, não precisa falar que o Rick tá zicando. Não é isso.
2: É, não tá não.
1: Não tô
2: não.
1: Zicando.
2: É opinião, é opinião,
1: é
2: né?
1: É que
2: amigo?
1: Eu acho que...
2: Até os comentaristas, né?
1: Fico lembrando de 2002, até 2006 que não ganhou, porque subiu de salto alto naquela Copa, achando que já tava tudo ganho, foi atropelado. Acho que foi a Bélgica que jogou, que atropelou a gente, se não me engano. Mas 2002, aquela seleção sensacional,
2: é,
1: gente.
2: É, amigo, então, mas agora vamos viver
1: o hoje,
2: né?
1: Eu sou muito
2: assim,
1: nostálgico.
2: É muitas seleções que, assim, era top de linha, né?
1: É,
2: e a gente
1: imagina,
2: não vai ter mais, a gente tem que acreditar nesses novos aí que vêm e tentar investir neles, né?
1: São tão fraquinhos, tão fraquinhos. Toma um golzinho e fica com medinho, não dá, filho, não dá.
2: Sim, mas...
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10: Tri FM, agora 3 pro meio-dia.

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0: FM tá na trita, na melhor. Noruega foi a escolhida pela maioria dos ouvintes.
1: Opa, os ouvintes querem a Noruega, hein? Mas assim, teve bastante gente que falou Costa do Marfim também, que ficou ali, páreo a páreo.
0: Ficou quase... Empatou. Então 60-40%, isso, mais ou menos.
1: Isso mesmo, amigo.
0: É, porque a Noruega, ela é um time, como disse bem um dos ouvintes, já tem um esquema mais bem montado. O outro time é força bruta e retranca. Joga no contra-ataque. E isso é ruim pro Brasil.
1: É, a velocidade, né?
0: É, eles têm velocidade, são ágeis, são fortes. Hoje o jogo vai ser pegado, hein?
1: É,
0: hoje o jogo vai ser.
1: Vai ser bom, hein?
0: Vikings contra os. Como é que fala quem é da Costa do Marfim? Essa tu não sabe, nem eu.
1: Nem eu.
0: Joga aí no Google, vamos ver.
1: Vamos lá, fala aí.
0: Escreve aí. É, Costa do Marfim. Quem nasceu na Costa do Marfim é? Quem nasceu na Costa do Marfim?
1: É.
0: É pontinhos. Aqui, ó, já tem aqui, alguém já pesquisou. Tá logo no começo aqui, ó. Vamos ver.
1: Marfinense.
0: Jamais saberia.
1: Nem eu, Marfinense.
0: Ah, mas também tem outros, ó.
1: É.
0: Costa Marfinês também e Ebúrneo.
1: Ebúrneo.
0: Você é um Ebúrneo. Jogador da Costa do Marfim.
1: Aí
0: jamais
1: sim,
0: saberíamos.
1: Marfinense.
0: Então, tá bom, vamos dar o prêmio, né, Nani? Chega
1: bora,
0: de palhaçada,
1: bora.
0: Vamos dar o prêmio. O kit da Tri com copo térmico musical, caixinha de som, camiseta e convite pro Cine System. Pra quem?
1: Saindo para Flávia Siqueira de Jesus.
0: Aê, Flávia, vem buscar.
1: Opa.
0: Aqui em dois dias úteis, né, Nani?
1: Isso mesmo, quarta ou quinta das 14h às 15h30 na rua João Pessoa 350, Rick.
0: Valeu, querida, vai com
1: opa,
0: Deus.
1: Opa, você também fica com ele, tá?
0: Olha,
1: um beijo,
0: daqui a
1: um
0: pouco
1: abraço.
0: Tem outro grande, daqui a pouco tem prêmio já na sequência premiada. Fica aí, tchau, tchau, Nani.

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0: para 30 de junho. A seleção brasileira avançou, bem ou mal, avançou.
1: Brasil.
0: Vamos torcer para que a Noruega, vamos torcer para que seja melhor para o Brasil, né? A gente sempre torce com sofrimento, a gente torce. E agora é hora de você torcer para ganhar o fone de ouvido Bluetooth sem fio, mais os convites para o Cine System Matheus e Cauã, Laona Prado, Admita, a primeira. Saudade Estranha, Murilo Rufi, música 2. Música 3, Pichote, primeira noite. Sol nos Olhos, Jorge Matheus. E finaliza com Henrique Juliano, Rancorosa. Qual que você escolhe? Vai, vai!
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0: FM, tá na treta, tá na melhor, é Pixote. Olha, tá dando um caldo aqui essa sequência premiada, rapaz. Murilo Ruf, Saudade Estranha, Admita, Matheus e Cauã, lá na Prada primeira. Agora vai entrar Jorge e Matheus, Sol nos Olhos, agora eu quero ver. Henrique e Juliano, Rancorosa.
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0: Alan.
1: O cara me perguntou e eu mostrei essa aqui, ó.
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3: Tri FM, agora meio-dia 29.
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3: Confirmando agora meio-dia e meia, vamos lá mais uma vez chamar a Isa para trazer pra gente as informações da Copa do Mundo. Isa, boa tarde.
5: Oi, Henrique, boa tarde para você, boa tarde para os ouvintes da TFM. Ó, a definição do próximo adversário do Brasil começa hoje, daqui a pouquinho. Às 14h, Costa do Marfim e Noruega se enfrentam e quem vencer encara a seleção brasileira no próximo domingo, às 17h, em Nova Jersey. A segunda fase já mostrou que o mata-mata não perdoou os favoritos, não, viu? A maior surpresa até agora foi a eliminação da Alemanha ontem. É, depois de empatar por 1-1 com o Paraguai, os alemães perderam por 4-3 nos pênaltis e deram adeus ao Mundial. Foi a primeira derrota da Alemanha em uma disputa por pênaltis na história das Copas do Mundo. Além de Costa do Marfim e Noruega, o dia de hoje ainda reserva mais dois confrontos decisivos. Às 18h, a França enfrenta a Suécia. E fechando a programação, às 22h, México e Equador disputam aí a etapa de 16avos de final. Já já eu volto com outras notícias. Tá na Tri, tá na melhor.
3: Estamos de volta.
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3: Dia bonito, dia de sol aqui em Santos, em toda a Baixada Santista. Vamos torcer para que fique assim, né? E o resultado da sequência?
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3: Vamos lá, quem tá ganhando de presente agora o fone de ouvido Bluetooth e convites de cinema lá pro Cine System é Diego Claudino Moraes. Aí, Diego! Vem buscar aqui em 2 dias úteis, ou seja, amanhã ou quinta, amanhã é quarta ou quinta, na João Pessoa 350, Centro de Santos, das 14 às 15h30, tá?
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9: Agora faltam 10 para uma.

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0: ignora. 3FM tá na 30, na melhor. Felipe Rodrigo, é a hora de você pedir o seu sucesso, hein?
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0: Olá, boa tarde, eu me chamo Elaine, sou do bairro Jardim Monte Azul, no Zona Sul de São Paulo. Quero oferecer a música do Ferrugem, interessante, a FB, quer oferecer pra FB, é isso? Eu acho que ela não tá online aqui, não tá online não, mas acho que é isso aí, tem um FB aqui?
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0: A Vânia tá no centro de São Vicente, pediu Luan Santana.
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FM, tá na trita, na melhor, no meio do seu dia. Coração não é de aço, Kaique. Vem comigo, Rick, pode pedir a sua música, pede aí que a gente toca aqui pra você já já. 13-3219-1055.

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4: Vamos lá, vamos continuar atendendo o povo aqui. Adoro isso, adoro. Agora é o Me 31. Rica, eu sou a Célia, tô no Campo Grande, quero ouvir Marília Mendonça, pode tocar qualquer uma dela, então vai essa aqui, ó.

0: Fabiola tá trabalhando, ouvindo a gente, diz que tá doida pra que a Noruega passe, porque é muito difícil. Costa do Marfim, é verdade, Costa do Marfim vai ser, aliás, esse jogo de hoje vai dar uma ideia pra gente, o que que nos espera no domingo, viu?
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0: Menos é mais, daqui a pouquinho as últimas de hoje com você aqui pelo nosso WhatsApp.
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0: Tri FM agora 1h48. Vamos lá, vou atender aqui a Fernanda, que tá curtindo a Tri no Valongo, trabalhando, que é o Tiaguinho. É, quem não quer ouvir um Tiaguinho, né? Vamos ouvir. Me Balançou, a versão exclusiva da Tri.

0: Obrigado.
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Chiclis e Ana Castela. Simplesmente acontece na Tri. Vou atender o último pedido, que é do Firmino. Ele colocou aqui: o Rico, eu duvido que você vai tocar essa música. Faz tempo que vocês não tocam. Ah, rapaz, fala duvida pra mim não. DJ Rico.

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0: Flavinho já chegou pra acompanhar você nessa tarde. E começou o jogo a 10 segundos. Costa do Marfim e a Noruega. Vamos ver se vai ser Haaland ou vai ser os marfinenses. Se eu não me engano, é assim que eu vi. Marfinense, quem é de lá, né? Ó, o jogo tá jogado ali no meio, tá meio emboladinho. Vamos ver. O Flávio que vai acompanhar, vai trazendo pra você as novidades, assim como a Isa da Copa do Mundo e o próximo adversário do Brasil no domingo. Tchau!

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0: terça-feira, dia 30 de junho. Eu sou o Flavinho Filho, ao vivo no seu rádio, claro, com muito prazer, até logo mais às 7 da noite. Agradecendo aí o carinho de sempre em contar com a sua audiência. Sejam todos muito bem-vindos, tá na Tri, tá na melhor. Estamos chegando com a nossa Tarde da Tri, com a Tarde da Tri tem a Charadinha da Tarde. Com a Charadinha da Tarde, a chance de você concorrer hoje, né? Ao sorteio daquele kit exclusivo Tri FM de presente pra você. Super kit com o copo térmico musical, também a camiseta exclusiva da Tri e um par de convites de cinema pro Cine System. E aí, preparado? Preparada? Então vamos lá! A nossa charadinha da tarde está no ar. Presta atenção. Em uma casa de 12 meninas, cada uma tem 4 quartos. Todas elas usam meias, mas nenhuma usa sapatos. O que é? Numa casa de 12 meninas, cada uma tem 4 quartos. Todas elas usam meias, mas nenhuma usa sapato. Eu pergunto pra você o que é. Vamos lá, todo mundo participando aqui no Zap da Tri. Eu tô esperando você. 13-3219-1055 e tá no ar!
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0: Castela, novidade é que eu não te esqueci pra você aqui no 105,5 da Tri.
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0: Então responde aí a charadinha de hoje. Numa casa de 12 meninas, cada uma tem 4 quartos. Todas elas usam meias. Mas nenhuma usa sapatos. E aí, o que é? É a charadinha da tarde desta terça.

0: terça-feira. Tô esperando você aqui no Zap da Tri, hein? 13-3219-1055. Numa casa de 12 meninas, cada uma tem 4 quartos. Todas elas usam meias, mas nenhuma usa sapatos. E aí, o que que é, hein?
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0: 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Boa tarde, agora 2h25.
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1: As informações, Copa do Mundo 2026, na programação da Tri com a jornalista Isabela Vaz. Diga lá, Isabela!
7: Oi, Flavinho, boa tarde pra você, boa tarde pros ouvintes da Tri. As oitavas de final da Copa do Mundo começam a ganhar forma e o primeiro confronto confirmado será entre Canadá e Marrocos, no sábado, às 14h. E o Brasil todo tá de olho no jogo que tá acontecendo agora. Costa do Marfim e Noruega estão se enfrentando para definir quem será o próximo adversário da seleção brasileira no domingo às 17h. Até agora, o jogo começou com a Noruega mais presente no campo ofensivo, tentando acionar Haaland e Odegaard. Mas a Costa do Marfim respondeu bem e passou a pressionar, principalmente com Pepe e Diomandé pelos lados do campo. A melhor chance até agora foi da Costa do Marfim. Diomandé fez boa jogada pela esquerda e cruzou para Pepe, que apareceu livre, mas errou a finalização. Antes disso, Conan também assustou em chute que bateu pelo lado de fora da rede. Por enquanto, o duelo segue equilibrado, mas a Costa do Marfim vem crescendo nesse jogo, viu? E criando as chances mais perigosas até o momento. Já já eu volto com outras informações. Tá na Tri, tá na melhor.
1: Atualizando pra você, então, finalzinho do primeiro tempo, já nos acréscimos, né? O placar Costa do Marfim 0 e a Noruega 1. Permanecendo esse resultado, né? Próximo confronto do Brasil, domingo, será com a Noruega. Permanecendo esse resultado, tá bom? Agora faltam 14 minutos pras 3.
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3: FM, agora 3 e 4.
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3: Muito bem, é hora de conferir a previsão do tempo. A participação da jornalista Isabela Vaz na tarde de hoje. Diga lá, Isa.
5: Oi, Flavinho. Boa tarde pra você, boa tarde pros ouvintes da Tri. Ó, a quarta-feira vai ser de tempo firme em toda a Baixada Santista. O sol vai predominar durante praticamente o dia inteiro e apenas algumas nuvens aparecem à tarde. Não tem previsão de chuva pra amanhã, tá? A temperatura vai variar entre 17 e 25 graus. E o período da manhã começa com sensação de frio, mas os termômetros sobem rapidamente e a tarde será bastante agradável, com máxima prevista de 25 graus. A umidade do ar segue elevada nas primeiras horas do dia e os ventos permanecem fracos, em torno de 3 km por hora. A tendência é de céu aberto pela manhã, poucas nuvens à tarde e à noite de tempo seco e céu estrelado. Já já eu volto com outras informações. 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

0: você! E aí, tá tudo bem? Hoje é terça-feira, dia 30 de junho. Muito prazer, eu sou o Flavinho Filho, ao vivo no seu rádio até logo mais às 7. Bom, e a nossa tarde da Tri continua. E a charadinha da tarde hoje, hein? Presta atenção. Numa casa de 12 meninas, cada uma tem 4 quartos, né? Todas elas usam meias, mas nenhuma usa sapatos. E aí, o que que é? Valendo aquele kit da Tri com o copo térmico musical, também a camiseta exclusiva, a camiseta da Tri, e ainda um par de convites de cinema pro Cine System, lá na Praia Grande, no litoral Plaza Shopping. A charadinha de hoje: numa casa de 12 meninas, cada uma tem 4 quartos. Todas elas usam meias, mas nenhuma usa sapatos. E aí, o que é? Eu tô esperando você aqui no Zap da Tri. Não fique de fora. 13-3219-1055. Vai lá!
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0: aqui, eu tô esperando você. Vai, manda mensagem através do nosso WhatsApp 13-3219-1055, respondendo o seguinte: numa casa de 12 meninas, cada uma tem 4 quartos. Todas elas usam meias, mas nenhuma usa sapatos. O que que é? Valendo aí aquele kit exclusivo da Tri, com o copo térmico, a camiseta e também um par de convites de cinema. O que que você tá esperando? Manda mensagem agora pelo nosso WhatsApp. Vai, 13-3219-1055. Responde aí! Numa casa tem 12 meninas. Numa casa de 12 meninas, cada uma tem 4 quartos. Todas elas usam meias, mas nenhuma usa sapatos. E aí, o que que é? O que que é?
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5: Oi, uma ótima tarde pra você que tá aí acompanhando a programação do 105,5. Agora 3h24.
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2: Não tem jeito, meu compadre. Vambora. 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

0: continua! Agora 3 horas mais 41 minutos, é isso aí! Vamos lá, olha, presta atenção, é a última chamada, hein? Numa casa de 12 meninas, cada uma tem 4 quartos. Todas elas usam meias, mas nenhuma usa sapatos. O que que é, hein? Numa casa de 12 meninas, cada uma tem 4 quartos. Todas elas usam meias, mas nenhuma usa sapatos. Responde aí, o que é? Tô aguardando você no Zap da Tri.
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7: 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Faltam 15 minutos pras 4.
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0: na hora do resultado. Alô, alô, Rafaela Coelho de Oliveira. Oi, Rafinha! Parabéns, é a sortuda nesta terça-feira aqui na Tarde da Tri. Participou da charadinha, foi a sorteada e tá levando de presente o kit Tri FM bem legal. Com o copo térmico musical, também a camiseta exclusiva da Tri e o par de convites de cinema pro Cine System. Parabéns aí a Rafaela Coelho de Oliveira e a todos, claro, o nosso muito obrigado pela participação. A charadinha de hoje, numa casa de 12 meninas, cada uma tem 4 quartos, todas elas usam meias, mas nenhuma usa sapatos. A resposta, o relógio. É o relógio a resposta correta. Às 12 horas, né, os 4 quartos de hora e os ponteiros que representam as meias. Tá certo? Então, o relógio é a resposta correta da nossa charadinha da tarde, que fica por aqui. Mas amanhã tamo de volta, contando, claro, sempre com a sua participação. Mais uma vez aí, o meu muito obrigado e já já tamo de volta.
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de ouvido Bluetooth sem fio e também aquele par de convites de cinema pro Cine System. Anota as candidatas aí na tarde desta terça-feira, dia 30 de junho. A música número 1 chega com o Natan e o Zé Vaqueiro. Aproveita que eu tô obrigado. A música número 2 com a Simone Mendes, Direitos Iguais. Clique. A indicação número 3 com Bruno Diegues e o Sorriso Maroto. Música número 4 com a dupla Zé Neto e Cristiano, Resumindo. E aí, Tubarões, fecha a sequência premiada na tarde de hoje com a dupla Diego e Vitor Hugo. Qual que você acha que vai levar melhor aqui na tarde de hoje, hein? Natan e Zé Vaqueiro, Simone Mendes, Bruno Diegues com o Sorriso Maroto, Zé Neto e Cristiano ou Diego e Vitor Hugo? Bom, agora...

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7: Olá, boa tarde na Tri FM, agora 4:26.
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7: Tá na hora, tem informação na programação da Tri. É o Minuto Tri Notícias no ar com a apresentação da jornalista Isabela Vaz. Oi, Isa, boa tarde.
9: Oi, Flavinho, boa tarde pra você, boa tarde pros ouvintes da Tri FM. Uma família foi vítima de um golpe dentro de um shopping em São Vicente. Um homem e uma mulher que se passaram por turistas espanhóis distraíram as vítimas e furtaram cartões bancários. Pouco depois, os criminosos realizaram compras e saques utilizando os cartões. O caso foi registrado pela Polícia Civil, que investiga a ação e analisa imagens das câmeras de segurança para identificar a dupla. E a Justiça Federal condenou um ex-chefe de pátio do Porto de Santos por participação no envio de cocaína escondida em uma carga de café que tinha como destino uma fábrica da Nespresso, na Suíça. Segundo a investigação, a droga foi colocada no container antes do embarque. Além da pena de prisão, o condenado também deverá pagar multa. O caso reforça o combate ao tráfico internacional de drogas que utiliza o Porto de Santos como rota para a Europa. Já já eu volto com outras informações. 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

0: Tarcísio. Grande abraço, eu sou tudo na tarde de hoje aqui na sequência premiada da Tri. Parabéns, viu, Tarcísio? Tá levando de presente aqui o fone de ouvido Bluetooth sem fio, mas ainda par de convites de cinema pro Cine System. Valeu, meu muito obrigado a todos pela participação. E a vencedora, claro, a gente ouve de novo. Sucesso com a Simone Mendes. Direitos iguais.
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3: Opa, um bom final de tarde pra você que tá aí acompanhando a nossa programação. Sejam todos muito bem-vindos. Essa é a Tri FM, tá na Tri, tá na melhor. E eu sou o Flavinho Filho, ao vivo, até logo mais às 7 da noite, sim. E agora, tá no ar, a nossa próxima atração.
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2: Muito bem, 5 horas 20 minutos. Um ótimo final de tarde pra você que tá aí acompanhando a programação da Tri. Valendo o kit exclusivo Tri FM com copo térmico musical, aquele que vem com a caixinha de som embutida. É bem legal, é chique no último. Além do copo térmico, tem a camiseta da Tri de presente pra você, mas ainda um par de convites de cinema pro Cine System. Ah, é uma convidada a dona da voz hoje. É uma convidada. Quem será a dona da voz? Presta atenção. Todo mundo participando. A convidada é 3 pontinhos.
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3: Eu me separei, eu não quero nem a pau outro marido, eu quero ficar sozinha. Eu falava assim, não, eu quero encontrar uma outra família. Eu quero casar novamente, eu quero, porque eu amo família, eu amo essa coisa, né? Então, assim, eu vou casar de novo. Eu tinha certeza, eu tinha convicção que eu ia encontrar alguém, que eu ia casar, que eu ia ter outro filho, que eu ia me refazer. Isso, na minha cabeça, nunca tive dúvidas sobre isso.
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2: E não é que ela casou de novo e teve mais uma filha? É, o marido dela é famoso, mas eu não vou falar quem é, não. Nem... Bom, quem tem que falar quem é ela é você. Mas eu não vou falar quem é o marido dela. Se eu falar quem é o marido dela, todo mundo acerta. Não é justo isso. Não é justo. Mas esse não é o marido. Esse é o ex. Ai, ai, ai, ai, ai. Vamos lá, todo mundo participando aqui através do nosso WhatsApp 13-3219-1055. Você responde quem é a dona da voz e no final do programa, entre os participantes, a gente sorteia aí esse kit exclusivo da Tri. E aí, de quem é a voz hoje?
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6: 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Agora 5h25.
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1: E aí, tudo bem? 5h39, tamo de volta, trazendo aí a convidada de hoje no Happy Hour. É, quem é a dona desta voz? Presta atenção, a convidada de hoje é... Você que tem que responder aí, 13-3219-1055. Presta atenção!
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2: Eu me separei, eu não quero nem a pau outro marido, eu quero ficar sozinha. Eu falava assim, não, eu quero encontrar uma outra família. Eu quero casar novamente, eu quero, porque eu amo família, eu amo essa coisa, né? Então assim, eu vou casar de novo, eu tinha certeza, eu tinha convicção que eu ia encontrar alguém, que eu ia casar, que eu ia ter outro filho, que eu ia me refazer. Isso na minha cabeça, nunca tive dúvidas sobre isso.
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1: A convidada de hoje é você que responde. 13-3219-1055. Ela teve experiência como atriz também. Ela participou de programas de entretenimento. Bom, é melhor eu parar por aí. É melhor eu parar.

0: quem é a dona da voz, que logo mais, no finalzinho do programa, tem aquele kit da Tri FM de presente pra você. Não fique de fora, vai! 13-3219-1055. Já, já, na volta do intervalo comercial, tem mais.
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9: 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Agora faltam 16 minutos para as 6.
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6: 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Diga lá, Isa, é você.
7: Oi, Flavinho. Boa tarde pra você, boa tarde pros ouvintes da Tri. Ó, quarta-feira vai ser de tempo firme em toda a Baixada Santista. O sol vai predominar durante praticamente o dia inteiro e apenas algumas nuvens aparecem à tarde. Não tem previsão de chuva pra amanhã, tá? A temperatura vai variar entre 17 e 25 graus. E o período da manhã começa com sensação de frio, mas os termômetros sobem rapidamente e a tarde será bastante agradável, com máxima prevista de 25 graus. A umidade do ar segue elevada nas primeiras horas do dia e os ventos permanecem fracos, em torno de 3 km por hora. A tendência é de céu aberto pela manhã, poucas nuvens à tarde e à noite de tempo seco e céu estrelado. Já já eu volto com outras informações. 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

0: 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E o Happy Hour continua. Ah, nossa convidada de hoje é bonita, né? Bonita. Você sabe quem é a convidada? Quem é a dona da voz? Ela é casada com um jornalista famoso. É, ela é casada com um jornalista famoso. Já, já. Vê se você consegue descobrir através da voz quem é a convidada aqui no Happy Hour da Tri. 6:04 e até logo mais às 7. Vem comigo, porque você tá curtindo aqui...
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0: polêmico musical, também a camiseta da Tri, a camiseta bem bacana, a camiseta lindona, viu? E além do copo térmico e a camiseta da Tri, tem convites de cinema do Cine System. Quem é a dona da voz? Quem é a convidada aqui no Happy Hour? Se liga!
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2: Eu me separei, eu não quero nem a pau outro marido, eu quero ficar sozinha. Eu falava assim, não, eu quero encontrar uma outra família. Eu quero casar novamente, eu quero, porque eu amo família, eu amo essa coisa, né? Então assim, eu vou casar de novo, eu tinha certeza, eu tinha convicção. Que eu ia encontrar alguém, que eu ia casar, que eu ia ter outro filho, que eu ia me refazer. Isso na minha cabeça, nunca tive dúvidas sobre isso.
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0: Ah, tem gente aqui respondendo: Sandra Annenberg, não. Cláudia Raia, não. Ó, ela já participou de programas de entretenimento, mas também teve experiência como atriz. Ela é casada com um jornalista muito famoso da Rede Globo. E aí? E aí? Quem é a convidada de hoje no Happy Hour? Fique à vontade. 13-3219-1055. Estamos aguardando você. Participe e boa sorte. Na volta do intervalo, tamo de volta.
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6: Olá, boa noite na Tri, agora 6h24.
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1: Olá, boa noite na Tri, agora 6h39, tudo bem? Bom demais saber que você tá aí acompanhando a programação do 105,5. Vamos lá, é a reta final aqui no De Quem é a Voz do Happy Hour. É uma convidada, tá? Casada com um jornalista muito famoso. Agora tem uma dica aqui, que acho que você vai descobrir quem é a dona da voz. A mãe dela, a mãe da convidada, conhecida como a eterna garota de Ipanema. A mãe da convidada de hoje, hein? É, lembra? A Elô, a Elô. A eterna garota de Ipanema é a mãe da convidada de hoje aqui no Happy Hour. Depois dessa? Ah, ficou fácil, não ficou? Então, diz aí. Ah, tá faltando a voz? Então presta atenção. A mãe dela, a mãe da convidada de hoje, conhecida como a eterna garota de Ipanema.
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2: Eu me separei, eu não quero nem a pau outro marido, eu quero ficar sozinha. Eu falava assim, não, eu quero encontrar uma outra família. Eu quero casar novamente, eu quero, porque eu amo família, eu amo essa coisa, né? Então assim, eu vou casar de novo, eu tinha certeza, eu tinha convicção que eu ia encontrar alguém, que eu ia casar, que eu ia ter outro filho, que eu ia me refazer. Isso na minha cabeça, nunca tive dúvida sobre isso.
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1: E se eu falar pra você o nome do marido dela, então vai ficar mais fácil. Não, mas eu não vou falar. Eu não vou falar. Só da mãe já ajuda bastante. A mãe da convidada, da dona da voz que a gente ouviu agora há pouco, é a Elô. A Elô que foi a eterna garota de Ipanema. E agora? E agora? E agora?
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2: 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Faltam 17 minutos para as 7.
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6: Oi, Flávio. Boa noite pra você. Boa noite pros ouvintes da Tri. A seleção brasileira agora já conhece o próximo adversário, que será a Noruega. A Noruega venceu Costa do Marfim por 2-1. O jogador Nusa abriu o placar do jogo ainda no primeiro tempo. Diallo empatou para os africanos, mas o Haaland apareceu nos minutos finais para garantir aí a classificação norueguesa. A análise que a gente pode fazer dessa partida, para ter uma noção de como vai ser o jogo contra o Brasil, mostra uma Noruega bem eficiente, tá? Mesmo criando poucas oportunidades, a equipe deles mandou muito bem nas finalizações e contou com o talento do jogador Nusa e também aquele faro de gol do Haaland para decidir o jogo. Por outro lado, também deixou muitos espaços defensivos, principalmente pelos lados do campo, e sofreu bastante quando a Costa do Marfim acelerou o jogo. Esses são pontos que podem ser explorados pelo Brasil no confronto de domingo. É o que a gente espera, né? A preocupação da seleção brasileira agora é o departamento médico. Lucas Paquetá passou por exames que confirmaram uma lesão muscular na parte posterior da coxa esquerda. O meio-campista está fora da partida contra a Noruega e a comissão técnica ainda aguarda um prazo oficial para o retorno do jogador. Brasil e Noruega se enfrentam no próximo domingo, valendo vaga nas quartas de final da Copa do Mundo. Já já eu volto com outras informações. 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

0: claro, só pode ser a Ticiane Pinheiro. Ela, a dona da voz no programa de hoje.
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2: Eu me separei, eu não quero nem a pau outro marido, eu quero ficar sozinha. Eu falava assim, não, eu quero encontrar uma outra família. Eu quero casar novamente, eu quero, porque eu amo família, eu amo essa coisa, né? Então, assim, eu vou casar de novo. Eu tinha certeza, eu tinha convicção que eu ia encontrar alguém, que eu ia casar, que eu ia ter outro filho, que eu ia me refazer. Isso, na minha cabeça, nunca tive dúvidas sobre isso.
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0: Ganhou! Ah, Tri FM. Parabéns aqui a Silvia Maria Comério da Silvia... Da Silva. Silvia Maria Comério da Silva. Aí, Silvia, parabéns! Tá levando de presente o kit da Tri, com o copo térmico, a camiseta e também os convites de cinema pro Cine System. Valeu, tô indo nessa. O meu muito obrigado a todos aí pela participação. Amanhã a gente tem um encontro marcado um pouquinho mais tarde. Amanhã eu chego às 19 horas, tá bom? É, o Pablão vai estar aqui amanhã à tarde. Pablão retornando da sua licença. E daqui a pouquinho, logo após o intervalo comercial, tem o Silas de Oliveira chegando aí com a sequência premiada. Valeu, pessoal. Uma ótima noite para todo mundo e até amanhã. Tchau, tchau.
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0: FM tá na 30, na melhor 7 e 8. Boa noite, eu sou o Silas de Oliveira, vou com você até a meia-noite nesta terça-feira, 30 de junho. Opa, seu aniversário, parabéns! Parabéns de toda a equipe da Tri, felicidades pra você. E vamos comemorar, claro, participando, né? 3219-1055, sequência premiada, que você pode faturar mais um. Olha aí, é um lindo fone de ouvido Bluetooth sem fio, mais um par de convites de cinema lá do Cine System do Litoral Plaza Shopping, votando em Jorge Mateus, Sol nos Olhos, a primeira. Tiaguinho, Pensamentos Intrusivos, segunda. Panda, Eu Te Seguro, a terceira. Maiara e Maraíza, Quem Sente Saudade Sou Eu. E a quarta, o Belo, né, com Transas, tá bom? Vou repetir rapidinho. Jorge Mateus, Sol nos Olhos, a primeira. Tiaguinho, Pensamentos Intrusivos, segunda. Panda, na terceira opção, Eu Te Seguro. Vem depois a quarta, que é a Maiara e Maraíza, Quem Sente Saudade Sou Eu. E a quinta e última é o Belo, Transas. 3219-1055, pode começar.
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0: FM tá na Tri, tá na melhor. Eu te seguro, é o Panda na Tri, dentro da sequência premiada. Vamos conferir aqui. Você vai ligar 3219-1055, tá? Essa é a terceira opção. A segunda foi o Tiaguinho, Pensamentos Intrusivos. E a primeira, Só nos Olhos, com Jorge Matheus. Ainda tem, na sequência, a Maiara e Maraíza, Quem Sente Saudade Sou Eu. É a quarta opção. E a quinta e última, Belo Transas. Qual que você quer? 3219-1055. Você vai ligar e de repente você pode levar para casa um lindo fone de ouvido Bluetooth sem fio, mais um par de convites de cinema do Cine System do Litoral Plaza Shopping. Então, liga agora para participar da nossa
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0: FM tá na trita, na melhor com a Tranças do Belo, a última da sequência premiada que você tava indicando pelo 3219-1055. E todo mundo que participar já sabe, né? Pode levar pra casa um lindo fone de ouvido com Bluetooth sem fio da 3FM e um par de convites de cinema do Cine System do Litoral Plaza Shopping. Daqui a pouquinho a gente volta com o resultado.
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0: Tá na melhor, 7h32. E a gente continua aqui com a sequência premiada, agora com o resultado. Quem vai levar um lindo fone de ouvido Bluetooth sem fio da Tri FM e um par de convites de cinema do Cine System do Litoral Plaza Shopping. Chegou o momento de saber.
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0: Parabéns! É o Leandro Agostinho Colete. E Leandro Agostinho Colete, já sabe, né? 2 dias úteis para passar aqui em João Pessoa 350, sempre das 14h até as 15h30, com um documento para você retirar o seu prêmio. Leandrão, parabéns, o cara de sorte mandou super bem. É isso aí. Muito bem, e a música que volta, qual é? Tiaguinho, Pensamentos Intrusivos, na sequência premiada.
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Seu aplicativo da Tri, logo mais às 9 você vai ter uma hora inteirinha só de músicas, porque teremos hora extra, então baixa agora e claro, curta uma hora sem intervalos.

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22: Tri FM tá na Tri, tá na melhor. Já que de repente tem gente de férias, claro que a Isa tá voltando aqui, né? Vamos lá então, Isa, é com você agora. Boa noite.
23: Oi, Silas. Boa noite para você. Boa noite para os ouvintes da TFM. Praia Grande acabou de ganhar uma nova linha especial de ônibus gratuita para os moradores e para os turistas também. O serviço foi criado para facilitar o acesso aos pontos turísticos e às áreas de lazer da cidade, incentivando a mobilidade sem custo para os passageiros. Essa iniciativa faz parte das ações para fortalecer o turismo e oferecer uma alternativa de transporte durante o período de maior movimento. E a consulta pública sobre a concessão do canal de acesso ao Porto de Santos foi prorrogada pela segunda vez. Agora os interessados vão ter mais prazo para enviar sugestões e contribuições para o projeto, que prevê aí a transferência da gestão do canal para a iniciativa privada. A medida busca ampliar a participação da sociedade e do setor portuário antes da definição do modelo de concessão, considerado aí estratégico para aumentar a eficiência e a competitividade do maior porto da América Latina. Já já eu volto com outras informações. 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
15: Tri FM tá na Tri, tá na melhor. Eu sou o Silas de Oliveira e estaremos juntos até meia-noite. Bora junto comigo? Hoje é terça-feira, dia 30 de junho. Opa, tá acabando, né? Tá acabando o mês de junho, mas a gente vai começando aqui, ó, mais um Top 5 Sertanejo. Tem Felipe, Rodrigo, tem Henrique, Juliano, Gustavo Bioto e Ana Castela e muito mais. É o Top 5 Sertanejo. As melhores desfilarão agora na Top 5 Sertanejo.
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0: agora o top 5 sertanejo que você curtiu agora. Foi o primeiro lugar, Zé Neto e Cristiano, Cadeira Cativa. Teve Gustavo Lima na segunda posição, Retrovisor. A terceira foi Princesa, Gustavo Mioto e Ana Castela. Quarta posição, Henrique Juliano, Amor dos Outros. E começamos com Felipe e Rodrigo, Ignora, na quinta posição. 8:24. Top 5 sertanejo volta a qualquer momento aqui na Trita. Na Trita, na melhor.
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0: Faltando só 15 para as 9, daqui a pouquinho tem hora extra, uma hora inteirinha de música. Você que tem o nosso aplicativo, é claro. Quem não tem pode baixar agora mesmo, senão vai ficar com uma hora da Voz do Brasil, é claro.
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0: Tri FM, tá na Tri, tá na melhor. Deixa eu mandar um alô super legal aqui pro Luiz Carlos, nosso motorista de aplicativo, que tá lá no Rio Branco trabalhando bastantão em São Vicente. Denise, beijo lá do Pai Cará, do Guarujá, do Santo Antônio também no Guarujá. Simone, Patrícia do Joque em São Vicente, da Praia Grande da Tupiri, a Solange e a Dione, da Vila Nova em Cubatão. Todo mundo ligadinho aqui na Tri, falou que tá na Tri, tá na melhor.
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2: Tri FM tá na Tri, tá na melhor. Momento Tri Retro trazendo um sucesso, sabe de quando? De 2018. O grande sucesso Someone Like You, do cantor escocês Lewis Capaldi, foi lançado originalmente em novembro de 2018 e a faixa foi incluída em seu segundo EP, Branch, e mais tarde no seu álbum de estreia em 2019. E essa canção alcançou um grande sucesso, alcançou o topo das diversas paradas globais e foi indicado ao Grammy Awards de Canção do Ano em 2020. Você vai curtir agora no Momento Tri Retro, Lewis Capaldi, Someone Like You.
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0: Tri tá na melhor, someone you love it, Lewis Capaldi, dentro do Tri Retro da Tri FM.
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0: Tri FM tá na Tri, tá na melhor. Coração não é de aço, é o Kaique na Tri FM. Vamos seguindo agora com uma hora só de música depois do intervalo. É a hora extra da Tri. Você que tem o nosso aplicativo já vai, né, acionando. Você que não tem, pode baixar. Daqui a pouco a gente volta.
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